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Vamos todos colocar a mão pra cima aqui, ó. Balançou. Com essa música vocês ajudaram a construir um novo momento na nossa vida. Após 22 anos de carreira, vocês cantaram, o Brasil inteiro cantou. E eu quero ver vocês cantando mais uma vez juntinho com a gente. Em uma só voz.

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Pois é, amigo. 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

bom dia Limeira, bom dia nossa linda e querida cidade de Limeira, sabe por quê? Começa agora o programa Tempo de Esperança. O Tempo de Esperança é um programa da Igreja Presbiteriana da Vila Rosália. Eu sou o João Daniel e nessa próxima uma hora nós vamos juntos para louvar e engrandecer o nome do nosso Senhor Jesus Cristo. Amém? Deus seja louvado, amigo. Que Deus possa abençoar a sua vida, não somente nesta uma hora de programa, mas que a bênção de Deus seja constante na sua vida. Que a bênção de Deus te cubra ao sair de casa e ao retornar. Vamos fazer o seguinte, vamos abrir esse programa trazendo um versículo da palavra de Deus. Está lá em Provérbios, capítulo 16, versículo 1. E a palavra de Deus diz o seguinte: o coração do homem pode fazer planos, mas a resposta, ela vem dos lábios do Senhor. Todos os caminhos do homem são puros aos seus olhos, mas o Senhor pesa o espírito. Confia ao Senhor as tuas obras e os teus desígnios serão estabelecidos. Ou seja, você pode até fazer projeto, plano, mas a resposta, ela vem de Deus. E se Deus não participar dos seus projetos, amigo, não tem jeito. Não funciona. O meu conselho é: consagre a Deus cada minuto da sua vida. Consagre a Deus cada sonho que você tem. Consagre a Deus cada ação da sua vida. E tudo será bem sucedido. Amém? Gente do céu, estamos aqui na Melhor FM, eu e o William. É ou não é? O William vai fazer um café para nós daqui a pouco aí. Que grande, eu não sabia que você era especialista em café, William. Opa, o cara tá chique, hein? Pega lá o café lá da Roberta Maes, aquele cafezinho de Minas que ela tem guardado aí. Eita, nós. Sabe por quê, William? Tá frio, bichão. Tá 13 graus. 13 graus na cidade de Limeira nesse momento. Tem uns raios de sol aqui invadindo os estúdios. Eu tô quase que indo ali na mira do sol ali pra dar uma esquentada. Mas bênção de Deus. Sabe por quê, William? Hoje, amigo, hoje é um dia importante. Você tá sentindo frio aí faz uns par de dias, não tá? Hoje oficialmente começa o inverno. Então, hoje você vai sentir frio, né? Assim, com propriedade, tá? Porque a gente não tava sentindo frio com propriedade. A gente tava passando um sufoco aí, mas era outra estação, entendeu? Agora é inverno mesmo. Então você pode falar: fala, agora nós estamos no inverno. Seja louvado, né? Essa é a alegria de Jesus, né? Tem que ser alegre no verão, no inverno, no outono, na primavera, é bonito demais. Ô William, vamos fazer o seguinte, vamos abrir esse programa aqui com um hino bom, Brilho Celeste, pessoalzinho lá da IP Alpha. Ó, até tocou o telefone aí.

0: começamos bem o tempo de esperança, hein? Brilho Celeste, esse hino aí é incrível. É show de bola. Vamos fazer o seguinte, nós vamos pro calendário sazonal, né? Porque eu já dei uma palhinha pra vocês aí, que hoje é dia 21 de junho, né? Brasil ganhou sexta-feira, não é, William? Ficou feliz? Você tava nervoso lá com o Ancelotti.
1: Tava complicado.
0: El Carlito, né? Agora resolveu, o Brasil chegou na Copa agora, hein? Vamos ver se continua, né, gente? Quarta-feira tem jogo? Quarta-feira, 7 horas, tem jogo. Eita, nós quer só ver como é que vai ser o culto de quarta-feira. Aí vai dar trabalho aí pro pastor. É, minha gente, vamos lá. Dia 21 hoje, no calendário sazonal, é o dia da mídia. Olha que beleza. Também é o dia oficial do início do inverno, né? Nesse ano aqui, 2026. E também é o dia universal olímpico. Amanhã, dia 22, é o dia do aeroviário. Dia 23, tá de boa, não tem nada, né? Mas dia 24 tem jogo do Brasil às 19 horas. Anota aí na sua agenda, né? E pra ajudar também, é o dia das empresas gráficas. Que beleza. Também é o dia internacional do leite. Rapaz, olha só, até o leite tem mundial e o Palmeiras estamos na briga aqui, hein? Que fase! Vamos que vamos. Dia 25, quinta-feira. Não, dia 23 eu tenho médico, tá? Anota na agenda aí. Não posso esquecer da consulta do homem, né? Que eu perco a consulta, depois eu fico brabo. E os médicos estão nem aí, né, gente? A gente chega lá na consulta, 5 minutos atrasado, eles não atendem mais. Agora eu chego na hora, ele atrasa 2 horas. Meu Deus do céu. Dia 25, William, você não sabe, cara, mas é o dia mundial do marinheiro, cara. Marinheiro, velho, tá vendo? Você acha que já tem marinha aqui no rio? Como que é o nome desse rio que tem aqui em Limeira? O Ribeirão tá tudo. Você acha que só ali que passa navio, cara? Não é não, velho. É no mundo inteiro. Dia 25 também é o dia mundial do imigrante, né? Dia 26, cara, rapaz, é o dia do meteorologista. Esse eu admiro. Prever aí, né? Se vai fazer frio, se vai chover. E a turma anda acertando, né, cara? Tá mesmo. Também é o Dia Internacional de Apoio às Vítimas da Tortura. Também é o Dia Internacional contra o Abuso e Tráfico Ilícito de Drogas. É, droga tá se tornando uma epidemia, né? Se tornou não, se tornou, né? Dia 27 é o Dia das Micro e Pequenas Empresas do Brasil Varonil. E dia 27 também é o Dia Nacional do Progresso. Olha que beleza. Isso aí. Show de bola. Esse aí foi o calendário sazonal desta semana que começa hoje. Nós estamos na reta final aí de junho, hein? Depois, assim, ó, faltam praticamente 10 diazinhos aí, né? 9 dias, né, pra acabar, né? Lasqueira, hein? O trem tá bruto, hein? Vamos fazer o seguinte, então, Tom. Nós vamos ouvir uma canção, Se Isso Não For Amor, do Quarteto Gilead. Aí nós vamos para os Heróis da Fé, onde nós vamos ouvir uma matéria sobre, um especial, né, sobre a vida de José e Maria. E para fechar, Bondade de Deus com Isaías Saad. E eu te espero do outro lado.

José, filho de Davi, não temas receber Maria, tua mulher, porque o que nela foi gerado é do Espírito Santo. Mateus 1, 20. José era um carpinteiro da descendência do rei Davi e estava noivo de Maria, ambos estabelecidos na região de Nazaré. O anjo Gabriel foi enviado a Nazaré e apareceu a Maria, saudando-a e chamando-a de agraciada. Maria foi comunicada que seria a mãe de Jesus, o Filho de Deus, o herdeiro do trono de Davi. Maria perguntou como seria isso, porque ela era virgem. O anjo lhe explicou que desceria sobre ela a sombra do Altíssimo, e ela conceberia por obra do Espírito Santo. Encorajou-a informando que a sua parente Isabel, sendo estéril e de avançada idade, também

havia concebido e ainda arrematou, porque para Deus não há impossíveis em todas as suas promessas. Na perspectiva humana, o anjo chegou tarde demais na casa de Zacarias e Isabel e cedo demais na casa de Maria. Porém, os planos de Deus não podem ser frustrados. Maria se tornou a mãe do Messias, o Salvador. Ela carregou em seu ventre o Criador do Universo. Ela amamentou aquele que é o autor da vida. Maria, como serva de Deus, se alegrou no Senhor, o seu Salvador. Ela se dispôs a fazer a vontade de Deus e tem sido proclamada por todas as gerações como bem-aventurada entre as mulheres. A família de José e Maria nos ensina que para cumprir seus planos, Deus usa pessoas humildes que, desprovidas de soberba, se colocam em suas mãos.

Estamos de volta aqui nesse... Ó, ficou chique esse bloco, hein? Gente do céu. Quarteto Gilead. Azap Borba. Não, Azap Borba é o próximo, né? Quarteto Gilead. E agora Isaías Saad. Rapaz, olha que benção. Esse é o tempo de esperança. Queria mandar um abração apertado. Tem uma turma, gente boa acompanhando a gente. Que é bom demais. Dona Fátima. Ô, oh, Dona Fátima. Lá em Três Corações. Dona Fátima, um abração. Eu não esqueço a senhora jamais, hein? Ela tá lá. Tá frio por aí, Dona Fátima? Conta pra nós. Dona Elizabeth Galo, Dona Beth Conceição. Ô, oh, Dona Beth, eu fico tão feliz que você fala pra minha mãe que me escuta. Eu fico tão contente. A Raquel. Ô, oh, Raquel, Deus te abençoe, viu, Raquel? Eu tenho uma gratidão tão grande pela sua vida, Raquel, por todo esse tempo que você teve aqui com a gente, tempo de esperança. A Vandinha tá trabalhando com a gente aqui. Ela não está hoje, né? Tá acompanhando sua mãe no hospital. Depois, Vandinha, manda notícia pra gente aí, por favor. Vamos ver quem mais tá com a gente aí, ó. Ó, oh, a Maria Imaculada, gente boa. Tudo bom? Saudade de você, Maria. Você não some não, filha. Pelo amor de Deus, eu gosto demais de você estar aqui com você todos os domingos. Ó, oh, Dona Beth Conceição, a Dona Maria Aparecida lá de Santos. Eita, nós. Dona Beth, ela é lá de Campinas. E, assim, é das maiores organistas que eu já ouvi falar na vida. 50 anos dedicada à obra de Deus, né? Eu, às vezes, fico contente aqui, né, de tá fechando um ciclo aqui de 10 anos no Tempo de Esperança. Eu olho pra Dona Beth e eu fico, assim, envergonhado. Você imagina, William? 50 anos sendo organista da igreja. Meu Deus, é bom demais. E um abração apertado pra Dona Lindalva Nascimento e também pra minha amiga Joelma. Joelma é uma das pessoas, assim, mais espirituosas que eu conheci, né? Sempre alegre, sempre feliz e sempre colocando a gente pra cima, né? Isso aí, Joelma, um abração. E agora é hora de ficar feliz mesmo, porque são 8 horas e 28 minutinhos, e aqui é, agora é hora da mensagem. E hoje nós temos uma mensagem do reverendo Hernandes Dias Lopes. E a palavra de Deus, o título dela é o seguinte: Deus pode mudar a sua história. Deixa eu abrir aqui, ó. Cadê? Eita, mano. Deus pode mudar a sua história a qualquer momento. E Deus, ele tem grandes coisas para fazer na sua história. Abra o seu coração para Jesus. Nós vamos ouvir essa mensagem que foi cedida para nós através do programa Verdade e Vida da Luz para o Caminho, da Igreja Presbiteriana do Brasil. E eu quero compartilhar com você. Eu te espero logo em seguida.

0: Muito bem, eu gostaria de compartilhar com você hoje, no programa Verdade e Vida, um tema intrigante. Deus pode mudar a sua história. Vou basear esta mensagem no livro de Rute, capítulo 1, versos 19 a 22. Vamos ouvir a leitura deste texto.
1: Então ambas se foram até que chegaram a Belém. Sucedeu que, ao chegarem ali, toda a cidade se comoveu por causa delas, e as mulheres diziam: não é esta Noemi? Porém ela lhes dizia: não me chameis Noemi, chamai-me Mara, porque grande amargura me tem dado o Todo-Poderoso. Ditosa eu parti, porém o Senhor me fez voltar pobre. Por que, pois, me chamareis Noemi, visto que o Senhor se manifestou contra mim e o Todo-Poderoso me tem afligido? Assim voltou Noemi da terra de Moabe com Rute, sua nora, a moabita, e chegaram a Belém no princípio da cega da cevada.
0: O livro de Rute traz-nos uma das histórias mais empolgantes, também dramáticas, mas esperançosas de toda a Bíblia. Uma família composta de quatro pessoas: Elimeleque, Noemi, Malon e Quilion. Pai e mãe, os seus dois filhos, enfrentam uma grande crise em Belém. Talvez no período mais crítico de seca, de escassez, de fome. E eles sentiram a necessidade imperativa de sair de Belém, cujo significado é casa do pão, para buscar novos rumos, novos horizontes, novas perspectivas de vida em Moabe, terra estrangeira. Em vez de eles enfrentarem a crise, eles resolveram fugir, buscando sobrevivência, e foram para Moabe. Moabe era um território habitado por parentes até próximos, mas que tinham outros princípios e outros valores, outros deuses. Então, quando chegaram lá em Moabe, acontecem tragédias sucessivas na vida daquela família. Primeiro, Elimeleque, o chefe da família, morreu. Os dois filhos, Malon e Quilion, se casaram lá em Moabe. E ambos também morreram. E agora Noemi está velha, viúva, pobre, estrangeira, em terra estranha, sem qualquer amparo. Parece que o mundo desabou na cabeça dela. Parecia o fim. Até o dia que ela escuta lá em Moabe que Deus visitara Belém e agora tinha pão na casa do pão, e ela toma a decisão de voltar. Ao voltar, as duas noras resolveram voltar com ela. Mas no meio do caminho ela parou e disse para elas assim: olha, eu não tenho futuro. Dentro do sistema do Levirato, se eu tivesse outros filhos, vocês poderiam se casar com eles e suscitar descendência aos maridos que faleceram. Mas ainda que eu casasse hoje e tivesse filhos, vocês não poderiam esperar até crescer para casar com vocês? Então, eu sou pobre, sou viúva, estou voltando para a minha terra. Vocês deveriam voltar para as famílias de vocês. Não faz sentido vocês me acompanharem. Eu não tenho futuro. Uma das noras voltou. A órfã voltou. Mas Rute se apegou a ela e disse: não. Onde quer que tu fores, irei eu. Onde quer que tu pousares, ali pousarei eu. Onde quer que tu morreres, ali morrerei eu. O teu povo é o meu povo. O teu Deus é o meu Deus. E se apegou à sua sogra. Para mim, essa é uma das histórias mais bonitas, até porque nos dias de hoje, sobretudo aqui no Brasil, há muitas piadas de sogra. E às vezes, nessas brincadeiras jocosas, cria-se uma espécie de preconceito com a sogra. Às vezes, essa sogra é uma pessoa maravilhosa, mas a cultura que se subjaz por trás de tudo isso leva a nora a ter resistência com a sogra. E uma das mais belas declarações de amor registradas na Bíblia é feita por uma nora a uma sogra estrangeira, viúva, pobre, velha, desamparada. É claro que Noemi deve ter investido na relação com essas noras para receber delas tamanho afeto e tamanho carinho. Mas, então, Ruth e Noemi fazem essa jornada de Moabe a Belém. Quando chegam em Belém, a Noemi é reconhecida pelas pessoas que a conheciam outrora. Ficaram perplexas, porque ela saíra com o marido, ela saíra com os dois filhos, ela foi buscar sobrevivência e encontrou a morte, foi buscar pão e encontrou o luto. E ao retornar para Belém, quando as mulheres que a conheciam chamaram a ela, porventura não é esta Noemi? A palavra Noemi significa feliz. A Noemi retrucou, não. Não me chamem mais de Noemi. Eu troquei de nome. Esse nome não combina mais com a minha história. Esse nome não me representa mais. Eu mudei o meu nome para Mara, que significa amarga ou amargura. E nesse momento, Noemi despeja toda a sua dor sobre o próprio Deus. E eu peço vênia a você para ler. Porém, Noemi dizia às suas amigas, não me chameis Noemi, chamai-me Mara. Primeiro, porque grande amargura me tem dado o Todo-Poderoso. Ou seja, ela atribui as desventuras que desabaram sobre a sua vida, sobre a sua casa, a Deus. E não há decisão que tomaram às pressas, numa hora de crise, em vez de enfrentarem a crise. Segundo, ela disse, ditosa eu parti, porém, o Senhor me fez voltar pobre. Será que é verdade isso, que ela partiu feliz, ditosa? Será que não foi a crise que, mostrando a carranca para ela, buscando saída, talvez apressadamente, sem consultar a Deus, ela está colhendo resultados? Mas ela diz que partiu feliz e agora Deus a fez voltar pobre. Terceiro, ela diz, porque, pois me chamarias Noemi, visto que o Senhor se manifestou contra mim. Então, ela olha para Deus aqui como uma espécie de adversário, de inimigo, que está contra ela e não a favor dela. Para ela chegou o fim da linha. Para ela é um ponto final e não uma vírgula. E ela conclui a sua queixa contra Deus dizendo, e o Todo-Poderoso me tem afligido. Para ela acabou. Só tem passado. O presente é de dor. E o futuro é de incertezas. Talvez você que está me ouvindo nessa narrativa bíblica, esteja dizendo, bom, mas essa é a minha própria história. Enfrento tragédias também na minha família, perdas, choro, luto, dor. Talvez você já tenha sentenciado você mesmo, dizendo, chegou o fim da minha linha, não tem mais esperança, não tem mais perspectiva, acabou para mim. E eu quero dizer para você, que quando parece que tudo acabou, Deus ainda tem algo a fazer na sua vida, através da sua vida e por sua vida. Deus ainda não escreveu o último capítulo da sua vida. Deus pode mudar a sua história. Deus pode reverter esse diagnóstico. Deus pode entrar com a sua providência e mudar o placar do jogo da sua vida. Deus pode mudar e virar a mesa da sua história e fazer algo extraordinário. A Ruth, a nora, veio a se casar com Boaz, que era o remidor da família, o provedor da família, que trouxe tempos de refrigério e de bonança para Noemi, para Ruth e para a família. Desse casal,

A morte dá lugar à vida. O desespero dá lugar à esperança. As perdas dão lugar a ganhos que cruzaram séculos, vazaram milênios e rumam para a eternidade. Eu quero dizer para você também que Deus é o mesmo e Ele pode agora, hoje, também mudar a sua história. Trazer esperança, trazer alento, trazer luz na escuridão, trazer resposta aos dramas que você viveu e mostrar que nunca Deus esteve trabalhando contra você, como pensara Noemi. Deus estava trabalhando numa providência carrancuda. A maior vitória de Noemi, que entra para as páginas da história e que crava lições gloriosas para a própria eternidade. Eu quero orar com você. E eu gostaria que você nutrisse na alma esta esperança e convicção de fé. Deus ainda pode mudar a sua história. Deus, eu te peço que tu apliques esta palavra ao coração de todos quantos agora nos assistem. Gera esperança neste coração aflito. É a minha oração em nome de Jesus. Amém.

Estamos de volta aí, fechando esse programa Tempo de Esperança, que foi maravilhoso, amanhã é incrível. Mais uma vez, Deus nos deu a oportunidade de estarmos juntos aqui, louvando e engrandecendo o seu nome. A razão de existir o programa Tempo de Esperança é isso, é poder louvar a Deus, engrandecer o nome de Jesus Cristo. Só Jesus Cristo, para pegar um cara comum como eu e trazer para uma emissora de rádio numa manhã de domingo e me dar condições de poder fazer esse programa. Eu não sou apresentador, eu absorvi essa capacidade aqui pela graça de Jesus. E essa graça de Jesus, que eu creio, que vai alcançar o seu coração nessa manhã. Eu queria convidar você, feche seus olhos, vamos orar. Senhor Deus, Pai, eu te louvo, te agradeço, Pai, porque a sua imensa graça, ó Pai, nos alcançou, a sua imensa graça, ó Pai, nos cobre, nos abençoa, ó Pai, nos abençoa no dia a dia, mas mais que isso, Pai, a sua imensa graça, ó Pai, de ter morrido na cruz, dado a sua vida por nós no Calvário, Pai, derramado o teu sangue, perdoado os nossos pecados. Ela é a maior graça, Pai, ela é o maior presente que nós poderíamos ter. Obrigado, meu Deus. Eu clamo ao Senhor, Pai, derrama teu poder sobre as nossas vidas, Pai. Cuida de nós, meu Deus, em nome de Jesus. Te peço nesse momento, Pai, pela vida dos nossos ouvintes, o Senhor possa estar visitando a vida e a família de cada um deles, consertando casamentos, relações entre pais e filhos, entre amigos. Não permita, Pai, que haja separação. Pai, em nome de Jesus, eu te peço, o Senhor possa estar visitando negócios das pessoas, dando graça, paz e prosperidade. Abençoa também aquele que está procurando uma vaga de emprego, Pai. Abra uma oportunidade em nome de Jesus, meu Deus. Derrama o teu poder, Pai, sobre aqueles que estão enfermos. Pai, em nome de Jesus, eu coloco neste momento a família da Vandinha, a mãe dela, que teve um AVC. Cuida dela, Pai. Restaura a saúde dela, Pai, em nome de Jesus. Cuida dela, Pai, para a glória do seu nome. Te peço também, ó Pai, sobre os nossos corações, para que possamos, ó Pai, cada vez mais buscar a face de Jesus, Pai. Buscar, ó Pai, o entendimento na sua palavra. Queima o nosso coração, ó Pai, nos incomoda para isso. Para a glória do seu nome, ó Pai, que eu oro e te peço. Guarda minha vida, ó Pai, agora no retorno para Rio Claro. Em nome de Jesus que eu oro e te louvo. Amém. Amém. Que Deus abençoe a sua vida e seja essa próxima semana a semana mais abençoada da sua vida. Em nome de Jesus. Um forte abraço e até o próximo domingo. A gente se encontra lá.

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glória a Deus. 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

0: bom dia, bom dia! Estamos iniciando aqui uma programação abençoada, né? Estamos aqui na Melhor FM 82,9. Hoje nós vamos fazer uma programação especial, tá bom? Você que tem aí nos ouvido, curtido essa programação Família Hora Sagrada, hoje nós estamos aqui com o Rogerinho, né? Com o Rogerinho, aquele que a gente sempre tá comentando aqui, tá sempre colocando os louvores dele. Hoje ele está aqui. Está ao vivo hoje, Felipinho. Bom dia, Felipinho! Como o senhor está hoje?
1: Bom dia. Queria agradecer a oportunidade e que hoje seja uma benção a programação.
0: Amém! Tá aí os cumprimentos iniciais do nosso querido Felipinho. Fala que é o melhor guitarrista aqui de Santa Gertrudes, tá? Irmão, quer contratar um guitarrista bacana aí, ó, que toca muito, é só conversar com o Rogerinho primeiro. Aí tem que conversar com o papai primeiro aqui, pra ver se o papai vai liberar, né? Porque por causa dos compromissos, né, Felipinho? Tem que dar uma olhadinha na agenda, se tá tudo ok lá, né? Mas que Deus abençoe sua vida, viu, Felipinho? Fico muito feliz toda vez que você acompanha seu pai, a gente acompanha também aqui pelas redes sociais, né? E vejo você tocando lá, que Deus possa abençoar muito seu ministério de louvor também, né? Que através do louvor nós vamos salvar muitas almas, né, pro Senhor Jesus, tá bom? Também estamos aqui com o Rogerinho. Ô, Rogerinho, que bom estar com você novamente aqui na casa, né? Já conhece aqui nosso estúdio, então fico muito feliz por mais uma vez, né? Mais uma vez estar conosco aqui, fazendo essa programação abençoada, junto com os irmãos aqui de Limeira e toda a região, né? Bastante pessoas, Rogerinho, aqui da cidade de Limeira nos acompanha, Americana, Santa Gertrudes! Lá o prefeito é o Crovis, né? Pra você que não conhece o Crovis, é o tio do Rogerinho, é o Crovis. Daqui a pouquinho ele tá conosco aí também pelo YouTube, já participando, né? E você que está ligadinho conosco, vai participando aí pelo YouTube, tá? Pelo YouTube você nos acompanha aí, irmão. É Família Hora Sagrada, tá bom? Você entra aí na Família Hora Sagrada, você nos acompanha pelo YouTube. E você que tá pelo Facebook, você escreve assim, Hora Sagrada, Sagrada. Você também consegue participar conosco aqui e mandar sua mensagem. Irmão, hoje é um culto especial, tá? Ó, culto. Ô, Glória, é um culto mesmo, não é uma programação. Hoje é um culto especial, um culto de louvores, né? Nós vamos estar aqui agradecendo a Deus por mais um mês, né? O mês de junho, classe foi, lá já está indo, né, Felipinho? Logo já vai chegar julho aí, mais um mês abençoado. Então vai ser uma programação para agradecer a Deus, né? Tudo que ele tem feito por nós, pela nossa vida, pela nossa família, por você que está aí do outro lado, que tem nos ajudado, né? Você como um patrocinador, você como um abençoador dessa obra. Então quero agradecer a todos vocês e também oferecer, né, essa programação para vocês aí todos, né? Já tem bastante pessoas entrando aqui pelo Facebook, né? Mas agora eu vou passar aqui pro Rogerinho, onde ele vai dar os cumprimentos iniciais, vai estar falando das redes sociais aí, ele mandou para muitas pessoas e falar também como faz para você ouvir as músicas, os louvores dele também, em nome de Jesus. Bom dia, Rogerinho!
2: Bom dia, Pastor Rogério, todo esse povo abençoado que nos acompanha. Muito obrigado a você que está chegando com a gente, você que atendeu o nosso convite aí nessa manhã, já quase início de tarde aí de domingo. Que Deus abençoe a tua casa, a tua família, a tua vida. Estamos aqui para ser um canal de bênção na tua vida nessa manhã. Não sei como é que foi sua semana, só que hoje é o primeiro dia da semana, que é o domingo. E já tá começando abençoado, porque você tá aí na sua casa com saúde, tá comendo aquela macarronada.
0: Ô, já, né, Glória, é essa. Nessas horas, né? Já tá na panela, né?
2: Pô, aquele
0: já
2: churrasco, tá na panela. Aquela, nossa, né? Lá no meu tio Clóvis, essas horas, acho que já
0: a panela já tá.
2: Já esquentou, não já tem
0: lá esquenta cedo, viu, Rogério? Ali esquenta cedo demais, velho. <véio. risos>
2: Então, um prazer, um privilégio. Eu agradeço primeiramente a Deus pra gente estar aqui, podendo cantar, podendo falar desse amor que nos alcançou, dessa graça, dessa misericórdia que é sobre a minha vida, é sobre a tua vida que nos assiste, que nos ouve, que nos vê nessa manhã aí de domingão. Agradecer pela vida do Pastor Rogério, parceria de sempre aqui, pessoas que através do meu tio Clóvis, beijo meu tio Clóvis lá primeiro também, a gente teve o prazer e o privilégio de conhecer, e a gente é a Igreja de Jesus Cristo.
0: Amém.
2: Aqui a gente não prega igreja, placa de igreja, a gente prega aquele que morreu na cruz para me salvar e para te salvar. Ele chama Jesus Cristo, autor e consumador da nossa fé. Eu agradeço pela vida do Pastor Rogério, Pastor Antônio, que nós amamos, um abraço, muito obrigado por abrir essa porta aqui para a gente nessa manhã. Obrigado às irmãs que eram para estar aqui, mudaram a escala para dar essa oportunidade para a gente. Muito obrigado, minhas queridas irmãs, isso é visão de reino. É isso aí, glória a Deus pela vida de vocês, viu? Eu já ia falar pastor Edmilson.
0: Oxe, Faísca!
2: Hugo Faísca.
0: É fã, hein? Tá lá, tá ligadinho. Lá.
2: Grande abraço, meu irmão, ele me mandou uma mensagem agora cedo.
0: Tá acompanhando nós lá
2: sempre. E é isso aí, é a família de Jesus que vai morar no céu. Né, pastor Rogério?
0: Amém.
2: E tamo junto. Então, nós estamos aqui. Eu sou Rogerinho Silvério. Você nos encontra em todas as redes sociais, plataformas digitais. Eu tive o prazer, depois eu vou falar mais pra frente, de gravar algumas canções que nasceram no coração de Deus, através do Espírito Santo de Deus. O Senhor colocou essas canções no meu coração. E amigos e irmãos que colaboraram, estiveram juntos, já temos 4 canções gravadas. Já está nascendo a 5ª daqui uns dias, tá? Para a gente começar a gravar de novo. E veio o Filipinho junto, a Cris que está lá fora, lá nos auxiliando aqui, ela guardou eu para cá. Ela não quis entrar, tá? O pastor Rogério deu um microfone aqui disponível para ela, ela não quis, ela está acanhada lá, mas ela faz parte, porque a primeira igreja nossa é lá na minha casa. E a minha igreja veio junto aqui hoje, o Filipinho, a Cris que eu amo, e meus pais que estão lá assistindo, mandar um abraço para todo mundo. E eu vou lembrando quem eu preciso agradecer aí, tá? Mas você nos encontra nas plataformas digitais, no YouTube, no Deezer, no Spotify. Digita lá, Rogerinho Silvério, você vai encontrar 4 lindas canções que a gente vai estar cantando aqui nessa manhã, louvando a Deus e levando uma palavra de amor, uma palavra uma palavra ungida do Senhor, que o Senhor colocou no nosso coração para falar o teu coração nessa manhã. Que seja uma manhã abençoada. E eu só quero agradecer ao meu Deus por tudo aquilo que Ele tem feito nas nossas vidas nessa manhã, pastor Rogério.
0: Amém! Tá aí os cumprimentos iniciais, nosso querido irmão Rogerinho, né? Um menino de ouro. Eu falo que é um menino de ouro, né?
2: Obrigado pelo menino.
0: Que Deus abençoe a vida sua, a sua vida, a vida da família, a vida da Cris, que tá ali fora ali. E assim, irmãos, ela na realidade ela tem foco porque ela é empresária desses dois, tá? Ela é empresária. Então ela vai ficar escutando ali no rádio pra ver como que tá saindo ali nas redes sociais e tá compartilhando lá com os amigos, tá? Quero pedir para você que está aí acompanhando o Rogerinho, né, pela Família Hora Sagrada, pelo nosso link, pelo nosso site, Família Hora Sagrada, vai dando um joinha, dá um like aí, senta o dedo aí, povão, senta o dedo. Rogerinho disse quebrar o celular, a telinha, e depois só procurar ele.
2: Ô, glória.
0: Ele vai indicar para vocês o melhor lugar para consertar e não vai ter problema algum, né? Acharam que ia ser o novo, né, Rogerinho? Já acharam que ia ser o novo. Não, ele vai indicar lá em Santa Gertrude o melhor lugar para consertar celular, né, Felipinho? Então, assenta o dedo na telinha aí, não tenha medo, dá bastante joinha. Tô percebendo aqui que já tá oscilando aqui de tanta gente, Rogerinho. Já tá participando conosco aqui.
2: O povo abençoado, ó.
0: Por que, Rogerinho, eu pedi pro pessoal dar um like pra nós? Assim como o Ivan Silva já está aqui conosco. O Ivan Silva já tá mandando...
2: Grande Tonho, beijo no seu coração.
0: Tá vendo? Eu sei quem é. Tá aí, ó, um abraço, meu amigo Rogerinho, né? Tá mandando aqui um abraço pro Felipinho, né? Pra toda a família. Então o pessoal já tá aqui interagindo conosco aqui pelo Facebook, tá bom? Irmão, hoje nós não vamos conseguir atender você ao vivo, né? No ar. Então quero agradecer às irmãs, a pastora Regiane, a irmã Gisele, que faz parte dessa programação, que é o último domingo do mês, né? Elas estão aqui, mas como o Rogerinho diz, né? É pro reino, é pra glória e pra honra do nosso Senhor Jesus Cristo. Nós vamos estar agradecendo, né? Com os louvores, esse domingo maravilhoso. Will! Obrigado, um grande abraço, meu amigo, né? Mora no nosso coração, nosso sonoplasta, que sem ele aqui também nós não faríamos nada, né, Felipe? Então esse é o sonoplasta, meu diretor, né, meu braço direito, tá aqui conosco. Já fez até um cafezinho, viu, Felipe? Quiser tomar um cafezinho top, top, tá aqui. Daqui a pouquinho vai buscar um cafezinho pra nós lá. Então, meu querido, outro sim, você que quer mandar uma mensagem pra nós pelo teu WhatsApp, tá? Pelo WhatsApp, você pode mandar também. Pastor, como eu faço para mandar uma mensagem pelo WhatsApp? Quero mandar um abraço pro Rogerinho, quero mandar um abraço pro Felipinho, quero mandar um abraço pra minha igreja. 20 segundinhos, irmão, você entra no seu celular e fala assim: olá, bom dia, família Hora Sagrada, quero mandar um abraço, fala da onde você tá falando e seu nome, nós vamos estar soltando aqui, tá? Porque hoje nós não conseguimos atender você ao vivo, né? Porque a prioridade hoje é louvar o Senhor, tá? Então as pessoas, o Rogerinho vai estar louvando o Senhor, você manda o WhatsApp. Qual que é o WhatsApp, pastor? O senhor falou, mas não falou. Então eu vou falar agora, Felipe. 19, anota aí, ó. 19-3404-4000. Tá aí na sua telinha aí do Facebook. Aqui, tá aí, ó. Aí embaixo aqui, aí, ó. É só acompanhar. Aponta aí. 19-3404-4000. Você manda uma mensagem pra nós vamos estar colocando aqui no intervalo, aqui de um intervalo pro outro. Vai estar mandando aí seu abraço aí para todos os nossos queridos ouvintes, em nome de Jesus. Então, meu querido, você que está entrando aí pelo Facebook, pelo YouTube, dá um joinha, fica registrado aqui, aí eu consigo falar seu nome. Porque às vezes o Facebook, né, Rogério, dá uma sumida aqui, né? Uhum. Por exemplo, ó, tem bastante pessoa já mandando mensagem para nós, mas se você sentar o dedo aí no joinha e dar um clicar aí, seu nome vai ficar registrado. Então eu consigo falar seu nome aqui, assim como a Ana Paula Nobre, lá da igreja do pastor Antônio, já está conosco. Irmã Ana, obrigado por estar conosco, a irmã Gesiane. Gabriel Silva, Gabriel, ó, deve ser seu lá, Rogerinho. A paz do Senhor Jesus Cristo, aos amados irmãos.
2: Ô, glória.
0: Gabriel está conosco aqui também. Que Deus abençoe a vida de todos vocês, em nome de Jesus.
2: Abraço, Gabriel, Deus abençoe.
0: Irmãos, o pastor Rogério fala demais.
2: Não, eu também.
0: Eita, glória. Hoje vai ser assim, irmão.
2: O Rogério está em extinção. Ah,
0: tá em extinção. Irmão, é assim, começou com o Rogério, ó, Rogério. Depois vai caindo, irmão. Agora já tá no Rogerinho, entendeu? Entendeu? Rogerinho, ó, Felipinho, né? Aproveita hoje, irmão, né? Oi, vamos lá soltar nossos patrocinadores comerciais, né? Nossos irmãos queridos que têm nos ajudado, né? E já em seguida, irmão, coladinho, né? Com os nossos patrocinadores, Rogerinho já vai entrar com o seu primeiro louvor e depois ele vai estar ministrando a palavra, né? Para que você possa ficar conosco aí. E acabando a palavra de Deus, nós voltamos a louvar ao Senhor de novo, em nome de Jesus. Vamos lá, Will, em nome de Jesus.
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Estamos de volta aqui, vamos lá. Tá todo mundo firme com a gente aí? Vamos louvar o Senhor nessa manhã aqui, agradecer a Deus, porque Ele é bom, é só misericórdia, dura para sempre. Livro de Josué 24:15, na parte B diz: eu e minha casa serviremos ao Senhor. Nós vamos declarar isso juntos agora, que você que nos assiste e nos ouve é bênção do Senhor e a tua família é bênção do Senhor juntamente contigo. Vamos cantar essa canção com a gente? Vamos lá, Pipi? 1, 2, 3 e... Ô, glória! Vamos louvar o Senhor!

Tome posse na tua casa essa manhã e as tuas bênçãos nos seguirão. Oh, aleluia! Glória a Deus! Te damos graças porque tu és bom, Senhor. Te damos graças porque a tua misericórdia, ela dura para sempre, sempre, sempre sobre as nossas vidas. Obrigado, Senhor, pela tua misericórdia. Obrigado pelo teu amor. Obrigado pela tua graça, pela tua infinita bondade sobre nós. Nossa família é bênção do Senhor. A nossa família tem a tua guarda, a tua presença, a tua graça. Obrigado, Senhor.

0: Glória, glória, oh aleluia, que louvor, eu e minha casa, né? Serviremos ao Senhor, é isso aí, a nossa casa, né? Eu e minha casa serviremos ao Senhor, que a sua casa possa estar firmada na rocha, né? Que é o Senhor Jesus Cristo. Que bom, bastante pessoa já mandando mensagem pra nós aqui, Rogerinho, Felipinho, o pessoal tá participando, né? Já tá aqui nosso... Ô, Faísca, sucesso! Estamos aqui com o Rogerinho, Faísca. Daqui a pouquinho já temos áudios aí do WhatsApp. Will, tem alguém no WhatsApp aí, Will? Vamos ver quem tá no WhatsApp. Opa, entrou um WhatsApp. Quem será? Opa, é aqui. É ao vivo, é assim mesmo. Soltei.
1: Olá, tá. Bom dia, meu nome é Edmilson, sou da cidade de Limeira. Estou ligadinho na Melhor FM, acompanhando a programação Família Hora Sagrada. Quero desejar a todos os ouvintes um domingo maravilhoso. Rogerinho Silveiro, Pastor Rogério, Will, toda a equipe aí, vocês são bênção. Que programa diferenciado, que maravilha, hein? O céu está aberto nesse lugar e eu estou sendo abençoado através desse canal. Um abraço a todos.
0: Glória a Deus, tá aí o primeiro WhatsApp do nosso querido irmão Edmilson, né, que faz parte dessa programação. Edmilson, obrigado, meu querido, né, está conosco aí nos acompanhando. Um abraço pra Isolete, um abraço pra Manu, né, a Levita do Senhor, né. Irmãos, Rogerinho, vamos aqui, ó, mandar uns abraços, aproveitar aqui, daqui a pouquinho o Rogerinho já vai ministrar, mas senão não vai dar tempo, Rogerinho, muita gente vai participar aqui, né, tem que aproveitar agora, hein.
2: Isso,
0: vamos aproveitar agora, porque...
2: A audiência, olha, rotativa da TV.
0: Meu Deus, ô glória, como diz, Jesus é... Lindão, né? Jesus é lindão. Então quero mandar um abraço lá pra Pâmela. A Pâmela tá conosco, a Pâmela Batista, lá de Itatiba, São Paulo.
2: Opa, Pam Batista, muito obrigado, minha irmã querida. Que Deus abençoe muito a tua vida. Muito obrigado pelo carinho, viu? Tô feliz de saber que você tá aí, viu? Deus abençoe sempre. Muito obrigado, viu, Pam?
0: A Pam Batista tá lá de Itatiba, São Paulo. Aqui pertinho de São Paulo, né?
2: Pertinho, pra frente pra, de Campinas.
0: Pra frente aqui. De Campinas, né? Aquela região de Bragança Paulista, se não me engano, é isso? Sei lá,
2: é como disse,
0: sei
2: aí. Lá.
0: Isso aí, Pâmela, nos acompanha aí que é benção, né? Divulga essa programação, Pâmela, espalha essa programação abençoada,
2: esparrama.
0: Né? Esparrama aí, pra que Deus possa abençoar muitas vidas hoje através do louvor do nosso querido irmão Rogerinho, que você tem acompanhado aí sempre, né? Daqui a pouquinho, o pessoal já tá pedindo aqui secreto, não vai estar secreto. Rogerinho, não vai ser secreto não, vai ser ao vivo, né?
2: Isso,
0: nós vamos estar...
2: Vai ser revelado.
0: Vai ser revelado. Tem mais um Glória aqui. Ô, Glória! Esse Glória é do Luiz.
2: Esse Tecnocar. É do Luizão.
0: Luizão, tá aí conosco?
2: Luizão Guerreiro.
0: Luizão, um beijo no seu coração. Obrigado.
2: Ó, e outro detalhe, hein? Luizão, muito obrigado. Deus abençoe muito a tua vida. Obrigado. Já mandou um Glória aí, ó. E esse violão abençoado que o Filipinho tá tocando aqui... Fui lá buscar na casa do Luizão hoje cedo.
0: Luizão?
2: Já tá ungido já, né, Luizão?
0: Já saiu
2: toca ungido. Sozinho. Toca
0: saiu
2: sozinho.
0: Você trouxe toca o Rogerinho sozinho. Só pra... O Rogerinho veio pra acompanhar. Ô, Luizão,
2: acompanhar
0: o Rogerinho veio acompanhar o violão só, viu? Luizão, um beijo no seu coração, meu amado. Tecnocar, lá de Santa.
2: Tecnocar,
0: lá de Santa Gertrude.
2: Homem é fera, hein?
0: Homem é fera. Pode levar que ele resolve.
2: O carro entra, ele entra antigo, lá ele entra, ele sai
0: renovado?
2: Zero.
0: Sai zero.
2: Você não conhece o carro. Fala, esse aqui é meu carro?
0: Então é o polimento da unção.
2: Isso.
0: Eita, é glória.
2: Polimento ungido.
0: Polimento ungido. Luizão, obrigado, meu querido, né, por estar conosco. É isso aí, pessoal. Vai mandando pra nós o WhatsApp, vai mandando o Facebook, vai entrando nas redes sociais do Rogerinho aí.
2: Isso.
0: Olha, que Deus abençoe a vida de todos vocês, mas aqui os irmãos sabem, né? A nossa prioridade, temos os louvores, né? Mas também temos a palavra de Deus. O Rogerinho vai estar ministrando a palavra de Deus, né? Um pouquinho com vocês aí, que é o principal, né? O foco, né, Rogerinho?
2: Amém.
0: A gente sempre fala que pode ter tudo, mas se não tiver a palavra de Deus, se Deus não falar conosco no nosso coração, nada disso adianta, né? Amém. Através da palavra de Deus, nós trazemos a unção para nossa vida, onde Deus nos capacita, nos dá um entendimento, né, e nos abençoa. Rogerinho, agora com você, a palavra de Deus.
2: Amém. Glória a Deus. Meus queridos e amados irmãos, com a misericórdia do Senhor, eu gostaria de deixar uma palavra ao teu coração nessa manhã de domingo. Obrigado a todo mundo que está aí com a gente, tá? Beijo no seu coração, obrigado você que atendeu aí o nosso convite, você que está passando por aí, Deus tem uma palavra para a tua vida, tá? Ao teu coração. Debaixo da minha limitação, mas o que o Senhor tem falado ao meu coração, eu gostaria de passar teu coração nessa manhã de domingo. E eu gostaria de deixar um tema para essa breve reflexão que eu gostaria de trazer, baseada na palavra de Deus, nessa manhã. E o tema é, preste muita atenção, onde eu preciso estar para avançar? Perdão. Onde eu preciso estar para avançar? No início do ano, como de praxe nas nossas denominações, nas nossas igrejas, os nossos líderes, os nossos pastores, eles colocam um tema de relevância nacional, seja estadual, seja da nossa própria igreja local. E o nosso tema, eu sou da Igreja Evangélica Quadrangular, e já há 42 anos, entreguei a minha idade. Aí, o que acontece? No início do ano, o nosso tema nacional da Igreja Evangélica Quadrangular esse ano é Avante e Sem Parar. Ou seja, nós devemos avançar no reino e sem parar. Às vezes a gente pensa em parar, desistir, desanimar, porque as circunstâncias da vida nos machucam, nos magoam. Pessoas às vezes nos magoam, machucam com palavras, e a gente pensa até em desanimar. Mas eu faço tudo isso, faço certinho, faço aquilo, tudo, e não tem valor. Às vezes a gente se pega nesse pensamento. Isso é natural, nós somos seres humanos. Eu também já tive esse pensamento de parar tudo, de largar tudo, mas não. Avante. Continue avançando, porque a palavra de Deus nos traz essa revelação de avançar e não parar. Então, em cima desse tema nacional da nossa igreja, Avante e Sem Parar, nós fazemos 12 cultos em janeiro, sendo um para cada mês do ano, representando. E num desses 12 cultos, eu fui chamado para trazer uma palavra. E o Senhor me trouxe esse texto em cima desse tema. Eu preguei sobre isso. Crente, animado, encorajado, esforçado, ele avança, ele não para. Como Josué disse, tá? Se a gente tem que ser o quê? Animado, encorajado, esforçado. A palavra de Deus declara isso. E aí a gente pregou isso em janeiro. Crente animado, encorajado, esforçado, ele avança, ele não para. Janeiro, nós já estamos no final de junho. E aí eu te pergunto, você tem avançado nesse ano? Nesses 6 meses, faça um balanço rapidinho aí. A sua vida com Deus, a sua vida espiritual, você tem avançado? Você está animado? Responda para você. Você tem se encorajado? Você tem se esforçado? Você tem verdadeiramente avançado? A palavra de Deus nos traz, o Espírito Santo de Deus nos traz esse convite essa manhã para a gente avançar. Então, se você está meio estagnado com a sua fé, meio estagnado no reino espiritual, meu irmão, minha irmã, você que me assiste, você que me ouve, se posiciona nessa manhã, tá bom? Vamos para cima. E para a gente alcançar isso, para a gente alcançar esse avanço nesse reino, nesse mundo espiritual, nesse sentimento, a gente precisa de uma coisa que é a chave, o segredo da gente avançar, que é o que eu quero falar ao teu coração nessa manhã. Sabe o que é a chave? Sabe o que é o segredo para você avançar e não parar? É um tempo com Deus, num lugar de busca e de refúgio chamado secreto. É sobre o secreto que eu quero falar essa manhã. O Senhor me deu uma canção chamada Secreto. No secreto Ele me deu essa canção. E junto com a canção Secreto veio a palavra sobre o secreto. Porque para nascer algo no secreto, você tem que ir lá para o secreto. O segredo para você avançar e não parar de maneira nenhuma é o teu secreto com Deus. É o lugar de refúgio, é o lugar de busca, é o lugar de estar com Ele. E o texto que nos traz base para esse secreto se encontra na palavra de Deus no livro de Mateus, capítulo número 6, versos de 1 a 8. Eu gostaria de ler agora na palavra. Se você tiver uma Bíblia perto de você ou no seu celular aí, ou acompanhe as palavras que eu vou ler. Mateus 6 é a base, é o texto base dessa reflexão. Mateus 6, no seu primeiro verso, diz assim a palavra: guardai-vos de fazer a vossa esmola diante dos homens, para serdes vistos por eles. Aliás, não tereis galardão junto de vosso Pai que está no céu. quando, pois, deres esmola, não faças tocar trombeta diante de ti, como fazem os hipócritas nas sinagogas e nas ruas para serem glorificados pelos homens. Em verdade vos digo que, Jesus dizendo, já receberam o seu galardão. Verso número 3. Mas, quando tu deres esmola, ou seja, quando você ajudar alguém, não saiba a tua mão esquerda o que faz a tua direita. Verso 4. Para que a tua esmola, a tua ajuda, seja dada ocultamente, e teu pai, que vê em secreto, te recompensará publicamente. Verso 5. Quando orares, o segredo aqui do secreto, ó. Quando orares, não seja como os hipócritas, que se comprazem em orar em pé nas sinagogas e às esquinas das ruas, para serem vistos pelos homens. Em verdade vos digo que já receberam seu galardão por isso. O 6, aí a chave é aqui, ó, no 6. E o texto que o Senhor me levou para escrever a canção secreta. Esse verso. Mas tu, quando orares, entra no teu aposento, fecha a porta do seu quarto, ora ao teu pai, que tudo vê o que está em oculto. E o teu pai, que vê o que está em oculto, te recompensará. E orando, verso 7, não useis de vãs repetições como os gentios que pensam que por muito falarem, repetirem, eles serão ouvidos. Mas não vos assemelheis a eles, pois, porque vosso Pai sabe o que vos é necessário antes mesmo de vocês pedirem. Esse é o texto base, do verso 1 ao verso 8. Ou seja, do verso 1 ao verso 4, o que o Senhor está dizendo? Não precisa você tocar trombeta, meu irmão, quando você for ajudar alguém. Tem tanta gente necessitada, tem tanta gente precisando, às vezes não de dinheiro, de um abraço. Você já parou para pensar?

0: preta. Não coloca lá no Instagram, não coloca no Facebook lá que você ajudou alguém, não precisa disso. O teu pai que vê tudo em secreto, ele vai te recompensar publicamente. Ajude, a gente vê aqui, ó, o pastor Antônio, é uma benção, a gente acompanha esse trabalho. Que gostoso trabalhar, andar com gente assim. A gente vê que pessoas falam, tem uma coisa aqui para pegar aqui, o pastor Antônio vai lá, não mede esforço, pega, leva na casa das pessoas, ajuda. Isso é evangelho, isso é o quê? É atitude. Então a gente tem que ter isso, meu irmão, minha irmã, você que vê, você que me vê, você que me assiste nessa manhã. Então não fica lá tirando foto e colocando no Instagram, colocando ajudei não sei quem necessitado ajudou. A gente não é digno de nada. O único digno de tudo é o nosso Senhor e Salvador Jesus Cristo, que nos dá fôlego de vida. A cada manhã, se não fosse o fôlego de vida essa manhã, eu não estava aqui falando para você sobre essa atitude que a gente tem que ter diante do Senhor nosso Deus. O verso 6 vai dizer o que para mim e para você? Ó? Fecha a porta do teu quarto e vai lá com o teu pai que tudo vê. E ele que tudo vê, ele vai te recompensar. É outra situação, não precisa falar para todo mundo, meu irmão. Tá difícil dar dentro de casa? Não conta para todo mundo, não. Vai lá no secreto, fecha a porta do seu quarto, dobra os seus joelhos, fala com o Senhor que tudo vê. Ele tudo sabe, ele tudo ouve. Dobra os teus joelhos, você não tem palavra para falar com ele, deixa as lágrimas falar pela tua vida. O Senhor te conhece, ele te criou. As batidas do seu coração, ele tá sabendo agora o que tá acontecendo. Os fios da cabeça que você tem, o Senhor te sabe. O seu respirar, o seu andar, o seu caminhar é dele. Então não fica contando para todo mundo. Se aconselhe sim, se preciso, com pessoas de Deus, com pessoas que vão te ajudar, pessoas que vão te levar para cima. Isso, faz parte disso. A palavra de Deus diz suportando uns aos outros, dando suporte uns aos outros. Se um caiu, o outro levanta, ajuda a caminhar. Isso sim é normal. Mas, meu irmão, minha irmã, vai no secreto. Fecha a porta do seu quarto. Tá tudo de ponta cabeça lá fora. Chegou o vento, a tempestade, o barco tá indo a pique. Fecha a porta do seu quarto, vai passar. O Deus dos ventos e das tempestades, ele é contigo. Sabe, Jesus é tão interessante. Eu amo tanto esse Jesus, sabe por quê? Porque sabe o que ele fazia na hora da tempestade? Ele dormia.
1: Aleluia.
0: Ele descansava, sabe? Aí o povo lá, os discípulos não sabiam o que fazia, abrindo aqui um parênteses. Os discípulos não sabiam, mestre, não importa que pereçamos. Então, o mestre acho que só deu uma bocejada, levantou, foi na proa, falou: vento, calma aí. Tempestade, chega. E voltou a dormir. Foi mais ou menos isso aí. Ele é o Deus dos ventos e das tempestades, meu irmão. Então, tenha paciência. Tudo passa. A única coisa que não passa é a misericórdia do Senhor, que ela dura para sempre. Essa não passa, essa é de geração a geração, e ela já alcançou a tua vida nessa manhã, porque você está ouvindo, porque você está vendo, porque você está respirando. Então, escute esse conselho da palavra de Deus, vai para o secreto e deixa o Senhor fazer o que Ele tem que fazer, moldar o teu coração, é no secreto, para tudo. Às vezes a gente fica tanto atrás de preocupação, das redes sociais que nos tomam tempo meu também, eu reconheço isso. Eu uso muito a rede social para o quê? Para promover o reino, para declarar as canções, faz parte. Mas às vezes a gente fica ali passando o dedo à toa, ali, né? Tempo, e a gente perde o melhor de Deus às vezes. Nossos filhos estão crescendo, o tempo está passando, aquilo que aconteceu ontem já não volta mais hoje, e a gente perde o melhor de Deus. O melhor de Deus ele já deu por mim e por você. É Jesus Cristo que morreu na cruz para me salvar e te salvar, e para fazer tua família feliz. Para você andar de cabeça erguida. Então o verso 8, ele vai dizer, ó, que o Senhor já até sabe o que eu vou pedir antes mesmo de falar. Tem uma música do Resgate, eu sempre falo, Filipinho, a gente gosta. Eu nem falei, já existem sons nos teus ouvidos. A gente nem falou ainda, o Senhor já sabe o que está aqui dentro. Ele sabe, então apenas fale ao Senhor. Entregue ao Senhor o que for preciso, fale com Ele. Deixa as lágrimas falar se for preciso. Ele já tem sons nos ouvidos dele, de tudo aquilo que você precisa. Mas esse lugar, ele é necessário. E lá no secreto também, sabe o que é preciso às vezes? Às vezes a gente quer falar, expressar, desabafar, falar com Deus, mas é necessário às vezes também, sabe fazer o quê? Ouvir. Você já parou para ouvir a

0: voz de Deus? Você já parou para ficar em silêncio no secreto e falar: Senhor, fala comigo. É isso mesmo que o Senhor quer? Porque a palavra de Deus diz que a vontade do Senhor para mim, para a tua vida, ela é boa, ela é perfeita e ela é agradável. Então não tem o que se preocupar. Apenas ouça a voz do Senhor, mas deixa Deus falar contigo. É tempo de ter esse relacionamento, se fortalecer, se encorajar, se animar e avançar, meu irmão. Minha irmã, avança nessa manhã, tá? Levanta a cabeça, vai para cima, o Senhor é com a gente. Já passou tanta coisa até chegar aqui, não chegou? E a gente não tá aqui firme? Tá cambaleando aí? Vai para cima, vai pro secreto, busca Deus. E o Senhor vai te guiar, o Senhor vai falar contigo. Quando você tá no secreto, perto de Deus, sabe o que começa a acontecer também? Você começa a ver as coisas com outra perspectiva, você começa a ter outro olhar. Você quer um exemplo? Às vezes você está aí e você fala assim: ah, pelo amor de Deus, ah, tem que limpar essa casa aqui, essa casa está uma sujeira. Quando você está no secreto, você está perto de Deus, você vê de outra maneira. Tá? Você não fala, mas ah, tem que limpar. Sabe por que você tem que limpar a casa? Porque você tem uma casa. Glória a Deus que você tem uma casa para limpar. Tem tanta gente que está debaixo de um viaduto, dormindo aí no relento, esses dias frios. Você está dentro de casa quentinho aí. Glória a Deus! Vai pro secreto, fica íntimo de Deus e você começa a ver. Glória a Deus que você tem um teto para dormir. Ah, eu tenho que arrumar a cama. Acordei hoje cedo, tá frio, tem que arrumar a cama. Meu irmão, você tem uma cama para dormir, você não dormiu no chão. Você dormiu no macio, um cobertor quente. Agradece a Deus. Quando você tá perto de Deus, você começa a ver diferente. Hoje é domingão. Ah, tem um monte de louça suja para lavar aí. Nossa, agora. Sabe por que você tem um monte de louça suja? Porque você teve que comer. Glória a Deus que a louça está suja, porque você comeu, você encheu a barriga, você está satisfeito. Nada tem nos faltado. As coisas estão caras, está difícil, mas você está comendo. Glória a Deus por isso. Tem gente que está no hospital, meu irmão, não consegue comer. Está com uma sonda lutando para comer. Você está comendo? Agradece. Então, ó, começa a ter uma perspectiva diferente da vida. Começa a ser grato. Começa a agradecer a Deus. Começa a ser grato ao Senhor. Aí você vai para outra situação. Ah, mas o governo, não sei o quê. A gasolina tá cara. Sabe por que a gasolina tá cara? Porque você tem carro. Glória a Deus. Você tem carro para andar. Você não precisa andar de a pé. Você não precisa correr. Você não precisa pedir condução. Se você tem um carro para andar, não tem problema que a gasolina tá cara. Porque você tem um carro. Por isso que a gasolina tá cara. Então não reclama. Tá? Tá caro, não tem problema. A gente dá um jeito, mas importa que você tem seu carro. Você acordou cedo, amanhã é segunda-feira, né? Último exemplo que eu quero te dar. Acordou segunda-feira, amanhã tá aquele frio. Oh, pelo amor de Deus. Tem que trabalhar. Por que eu não nasci rico? Sabe por que você tá trabalhando? Glória a Deus porque você tá empregado. Glória a Deus, você não tem que bater na porta. Ela pediu um emprego para você ter o que comer, o que sujar a louça, o que... Tudo aquilo que a gente já falou aqui, para ter uma casa. Glória a Deus que você está empregado, meu irmão. Ah, mas eu ganho, pô, mas você ganha, é seu. Do suor do teu rosto você vai comer o seu pão, a palavra diz. A gente corre atrás. Então, acorda amanhã cedo, começa amanhã já, ó. Começa agora. Comeu? Glória a Deus. Chegou amanhã cedo? Nossa, Deus, obrigado. Obrigado porque eu estou empregado. Obrigado porque eu vou receber. Glória a Deus, Senhor, obrigado. Obrigado pela minha família. Eu e minha casa servimos ao Senhor. Obrigado, Senhor. Tudo isso aqui é seu, Senhor. Abra a porta. Fala, Senhor, entra aqui. Senta aqui no sofá da sala comigo. Aqui no secreto comigo, Senhor. Fala comigo, Deus. Tenha esses momentos, meu irmão. Devolva as madrugadas ao Senhor. A ver o Senhor te acorda de madrugada. Devolve para Ele. Vai lá, fala com Ele. Vira a noite lá com Ele, se for preciso. No secreto, você começa a ver as coisas de uma maneira diferente. É o lugar que a gente se esconde quando a gente precisa. Lembra quando você era criança, que você tinha medo de alguma coisa, você corria atrás da perna da sua mãe, você se escondia debaixo de alguma coisa, alguém chegava ali e te dava segurança? O Senhor é nosso refúgio, Ele é a nossa fortaleza, Ele é a nossa segurança no secreto. Salmos 91 diz assim, eu gostaria de ler, ó. Olha só como que ele é refúgio, ó. Salmos 91, ó, verso 1 ao 7 diz assim, ó: Vai no secreto, ó, e desfrute disso, ó. Aquele que habita no esconderijo do Altíssimo, à sombra do Onipotente descansará. Direi do Senhor, Ele é o meu Deus, é o meu refúgio, a minha fortaleza, nele eu confiarei, porque Ele te livrará do laço do passarinheiro e da peste perniciosa. Ele te cobrirá com suas penas e debaixo das suas asas você estará seguro, e a sua verdade é escudo e broquel. Não temerás espanto noturno, nem seta que voe de dia, nem peste que ande na escuridão, nem mortandade que assola ao meio-dia. E o 7 eu termino aqui dizendo, ó, escute isso: 1.000 cairão ao teu lado, 10.000 à tua direita, mas tu, você que me assiste e me ouve, dá crédito à palavra.
1: Aleluia.
0: Tu não será de maneira nenhuma atingido. É a palavra do Senhor que diz isso. Então, meu irmão, eu aprendi isso com meu pastor. Ore a palavra. Viva a palavra, tá? Ore a palavra. Você quer avançar? Você precisa de refúgio, de direção, de proteção? Vai lá no secreto. Então, o Espírito Santo de Deus, ele nos traz essa memória nessa manhã. Vamos lá para o secreto. Lembra lá no início? Todo dia, na viração do dia, Deus ia lá falar com Adão, visitar Adão. Deus chegava lá todo dia. Aí Adão pecou. Sabe o que aconteceu? Deus parou de ir lá com ele? Não. Deus sabia de tudo que tinha acontecido. Deus foi lá na viração do dia de novo. Adão! Adão! Adão se escondeu, porque Adão tinha ciência e teve ciência do que ele tinha feito, do pecado. Adão, cadê você? Deus sabia de tudo já que tinha acontecido, mas mesmo assim ele foi lá. O que eu quero dizer com isso? O Senhor quer ter um encontro no secreto com a gente. Só que às vezes a gente falta no encontro. Deus nunca falta nesse encontro. Mesmo a gente sendo pecador, que nem Adão pecou, Deus vai lá com a gente ainda no encontro. Ele não falta o encontro contigo. Você pode ter certeza que você vai estar lá no secreto buscando a Ele. Ele vai lá, estar lá contigo. Então, o Senhor te chama para se encontrar com Ele. Ele não falha. Ele é fiel, Ele é bom, Ele é justo, Ele é verdadeiro, Ele nos ama, Ele nos perdoa, Ele nos redime, Ele nos salva, Ele é perfeito, Ele é o nosso Deus. Talvez você fale, ah, mas já pequei, já errei tanto na vida, meu irmão, tem jeito, tem jeito. Sabe como é que chama o jeito? Jesus Cristo, o autor e consumador da nossa fé, tem jeito, tem jeito. Vai pro secreto hoje, daqui a pouco, agora, se for preciso, tá? Sabe por quê? No secreto ele derrama do seu amor. 2 Coríntios 5,14 diz assim que o amor de Cristo ele nos constrange. Sabe por que nos constrange? O amor de Deus é tão grande pela tua vida, meu irmão, que chega a ser constrangedor o amor de Deus por nós. É constrangedor o tanto que ele nos ama. Nós tão errantes, pecadores, falhos, e ele nos ama de uma maneira tão grandiosa que chega a ser constrangedor. O amor de Deus nos constrange, diz a palavra de Deus. E não existe nada que eu possa fazer para aumentar esse amor por mim. Sabe por que eu não posso fazer nada que aumente esse amor? Porque ele é o amor. Ele é simplesmente o amor, o nosso Deus. Então não tem nada que eu possa fazer para aumentar o amor dele. Porque ele é o amor. Ele é a essência, ele é tudo. E quando você entra no secreto com Deus, sabe o que acontece? O inferno ele se levanta contra ti. Isso é normal, meu irmão. Isso é natural, porque você está se posicionando. Você está avançando. Aí você está começando a avançar. Aí você não está mais parado, não. Aí você está começando a avançar. Eu já vou para o último trecho que eu quero examinar nessa manhã aqui contigo. Quando você está nessa luta, algo aumenta também. Além das lutas, além da tempestade, além de todas essas afrontas do inferno que se levanta, sabe o que aumenta nessa hora também? A tua fé. A tua fé, ela aumenta nesse momento aí. E sabe o que é fé? Hebreus 11:11 diz o que é fé. Ora, a fé é o firme fundamento das coisas que se esperam e a prova das coisas que não se veem. Isso é fé. Não está acontecendo nada ainda, você não está vendo, mas você está crendo, isso é fé. Isso aumenta a sua fé quando você tem esse momento de afronta, de luta, quando você está se posicionando no secreto. A gente nunca ora tanto quando a gente está nessas dificuldades. Aí que a gente ora mais, que a gente busca mais. Eu não conheço ninguém que teve um avivamento espiritual aqui, ó, que falou assim, ó, não, tá tudo bem, eu tive um avivamento espiritual porque tá tudo bem. Não. Você tem um avivamento espiritual com Deus quando tá tudo difícil, porque daí você aumenta a sua fé, aí você busca. Eu não conheço uma igreja que fez uma campanha, vamos fazer 7 quintas-feiras de agradecer a Deus porque ninguém tem problema aqui. Não, vamos agradecer a Deus porque ninguém tem problema na nossa igreja e a gente tá, olha, vamos fazer uma campanha pra, só para agradecer, porque a gente tá, olha, sendo avivado porque a gente não tem problema. Não existe isso aí. O avivamento vem quando a gente tá ali, que nem dizia o Matos Nascimento, né? Tá chorando, geme e chora. É naquele momento ali que a gente é, ó, avivado, e a gente começa a avançar. É o secreto com Deus. Então, quando a coisa aperta, vai pro secreto, meu irmão. Tá tudo bem? Vai pro secreto também. Tem esse momento com Deus. Você que me ouve, me assiste nessa manhã, toma posse na sua casa. Tem esse olhar diferente nessa manhã. E nunca se esqueça dessa palavra tão pequenininha. Secreto. Isso é precioso, você estar com Ele. Porque eu creio, e eu gostaria de declarar essa palavra sobre a tua vida, finalizando esse momento de reflexão. Que é o momento que você que me assiste e me ouve, você for para o secreto e você começar a orar, eu declaro sobre a tua vida na palavra que pessoas serão curadas. Sabe por que serão curadas através da sua oração? Porque Isaías 53, verso número 5 diz: mas Ele foi ferido por nossas transgressões, moído por nossas iniquidades, e o castigo que nos traz a paz estava sobre Ele, e pelas suas pisaduras nós fomos sarados. O momento que você for para o secreto e você começar a orar, pessoas serão libertas através da tua oração. Sabe por quê? Porque João 8,36 diz que, portanto, se o Filho vos libertar, vós verdadeiramente serão livres. Pessoas, através da sua oração no secreto, serão transformadas. Sabe por quê? Tome posse disso. Ezequiel 36,26 diz: darei a vocês um coração novo, e porei dentro de vocês um espírito novo. Tirarei de vocês um coração de pedra, e lhe colocarei um coração de carne. Ele vai fazer isso. Pessoas, através da sua oração no secreto, serão salvas em nome de Jesus, porque Romanos 1,16 diz: porque não me envergonho do Evangelho de Cristo, pois é o poder de Deus para a salvação de todo aquele que nele crê. Deus não quer te salvar, meu irmão, e só te levar simplesmente. Não é esse o propósito. Você vai avançar, você vai declarar, você vai para o secreto, e Ele vai fazer algo também através da sua vida. Ele vai salvar vidas através de você. Sabe por quê? Você que me vê, você que me ouve, porque que Ele vai salvar e ter um plano na tua vida. Você é um canal de bênção. Sabe por quê? E eu termino dizendo aqui, ó, 1 Pedro 2:9 declara isso sobre a tua vida, ó: vós sois a geração eleita, o sacerdócio real, a nação santa, o povo adquirido, para que anuncieis as virtudes daquele que nos chamou das trevas para a sua maravilhosa luz. Vai para o secreto, meu irmão. Animado, encorajado, esforçado, avança. Não para. Vai para cima, que o Senhor dos Exércitos é conosco. O Deus de Jacó é o nosso refúgio e a nossa fortaleza. Glória a Deus por isso. Vai para o secreto, meu irmão. Eu gostaria de ter um momento de orar pela tua vida nessa hora. Com a autorização do pastor Rogério, eu gostaria de fazer uma oração, fechando essa breve reflexão. Pai querido, Deus eterno, Senhor Todo-Poderoso, nós unimos aqui em oração a Ti, Senhor, e somos gratos porque o Senhor nos dá essa reflexão nessa manhã de saber que nós precisamos. Ah, nós necessitamos ir para o secreto, estar perto de Ti, Senhor. Nós Te damos graças. E nós, em cima dessa palavra, nós liberamos a Tua cura, o Teu renovo, a Tua unção, transformação de vidas. Pessoas serão saradas, curadas, libertas, transformadas, porque há poder no nome de Jesus, há poder na Sua palavra. O Senhor ainda é o mesmo ontem, hoje, eternamente. O Senhor liberta, cura, transforma, restaura. O Senhor levanta aquele que está caído nessa hora. O Senhor traz à nossa mente aquilo que nos traz esperança de volta, Senhor. E a nossa esperança se chama Cristo Jesus, nosso Senhor e Salvador. Pai, libera as suas bênçãos sobre esse povo abençoado nessa hora. Senhor, traga de volta para o secreto os teus filhos, ó Pai querido, que nós possamos voltar a falar de Jesus, possamos voltar a sentir Jesus, possamos voltar a viver Jesus verdadeiramente, porque o Senhor é o único caminho, a única verdade, a única vida, e ninguém vem ao Pai a não ser por Cristo Jesus, nosso Senhor e nosso Salvador. Pai, assim eu oro a Ti agradecido, sabendo que nessa manhã o Senhor curou, transformou, restaurou, salvou e o Senhor é maravilhoso sobre nós. Eu Te dou graças, Pai, no nome do Senhor Jesus, assim no nome do Pai, do Filho e do Espírito Santo, eu oro e Te agradeço. Amém e amém. Que Deus abençoe a tua vida, meu irmão, em nome de Jesus Cristo.
1: Glória a Deus, que palavra abençoada, encheu nosso coração, Rogerinho, essa manhã, né?
0: Glória
1: gloriosa, já tardinha, né? 7:30. Meu Deus do céu, que bom. É o secreto, irmão, nós temos que viver o secreto. Agora o Rogerinho vai estar preparando aqui a garganta dele, né? Vai tomar uma aguinha, o Felipinho já está ajeitando o violão. Não saia daí, fica conosco, agora nós vamos louvar o Senhor. Rogerinho, mas eu preciso dar um recadinho pro senhor. Tem muita gente boa nos acompanhando, hein? Olha, pelo Facebook, pelo YouTube, pelo WhatsApp. Eu tô perdidinho aqui. Meu Deus, Felipinho.
0: O povo veio,
1: o povo tá curtindo. Não vou conseguir mandar um abraço para todos vocês, mas eu sei que você tá aí. Tem uns aqui que já tá aqui no pente, que é a Adriana Mendonça, né? Ela participou pelo Facebook, pelo YouTube, pelo WhatsApp, tá falando aqui, bom dia a todos, bom dia Guerreiro, que é o Guerreiro.
0: Valeu Guerreiro, obrigado.
1: Tá aqui o Guerreiro, tá aí, também mandou aqui pra Cris, que tá ali sentadinha.
0: Adriano, Leandro.
1: É o Felipinho.
0: E a Lorena aqui, lá, Cacá, Tiago, Maria, Rafaela.
1: É muita gente, Rogerinho.
0: Tá todo mundo lá, Miguel,
1: a irmã Tereza também tá conosco aqui pelo WhatsApp. Olha aqui também, estamos aqui com o Wilson da Wilson, filho querida. O Wilson tá conosco. Aqui também tá com o Miguel, irmão. Isso aqui são um pessoalzinho do WhatsApp. Agora pelo Facebook da rádio aqui, que nos acompanha pela Família Hora Sagrada, muitas pessoas. E eu não posso deixar, Rogério, de falar aqui da Márcia Campos. Domingo passado nós estivemos aqui, Will, ela pedindo para que orasse para ela, por ela, para que a filha perdoasse. Lembra, Will? Tá mandando aqui, quero agradecer a Deus que a minha filha voltou a falar comigo.
0: Glória.
1: É no secreto, né?
0: É aí, no Felipinho? Secreto,
1: é no secreto. Então tá aí. Obrigado, Jesus. Glória. Obrigado, Senhor. Jesus é lindão, Will, né? Então, irmãos, é muita gente mesmo, muita gente boa nos acompanhando aqui. Não vou conseguir falar seu nome aqui, senão eu ia ficar aqui, Rogerinho, até 5 horas da tarde, né? Eita, glória, Rogerinho, canta secreto pra nós. Vamos lá, Rogerinho, esse aqui é o pedido da tia Marilda.
0: Glória, Marilda Guerreira.
1: Tá aqui, a Marilda tá pedindo. Canta pra nós, Rogerinho. Ele falou que, ó, não deixa esse Rogério ficar falando, não, Rogério. Canta você, Rogerinho. Brincadeira à parte, o Rogerinho vai cantar assim, irmão. É que eu amo vocês, irmão. A gente vem com muita alegria, né, Rogerinho?
0: Amém.
1: Muita alegria mesmo. E esse povo que nos motiva, né? A gente está aqui, né, Felipinho? Como é bom, né, Felipinho, saber que você está louvando aqui. Tem bastante pessoas curtindo nós lá, né?
0: O Miguel que mandou lá é o Miguelzinho, seu primo, Felipinho. Manda um abraço pro
1: primo
0: lá, o Miguel. Primão.
2: Um abraço aí pro Miguel. Obrigado.
1: Aproveita aí também. Assistindo. Rogerinho, tem uma irmã querida aqui. Eu preciso mandar aqui, ó. Acho que é a Creide, né? Ah, Creide.
0: Opa!
1: A Creide e a Acta, da Igreja Evangélica Quadrangular. IEQ.
0: Creide, a Acta, e o Clebson,
1: tá
0: que é o marido dela, que eu acho que tá trabalhando. Obrigado pela audiência,
1: Agatha,
0: Creide. Obrigado, coração, você está aí, viu?
1: E não posso deixar mandar um abraço aqui pra minha pastora Regiane, né? Que tá lá em casa,
0: opa,
1: curtindo, participando. Glória a Deus, amém, aleluia, é isso aí. Deus fala mesmo. E ela tá participando. A Ana Paula Nobre também tá aqui. Tô sentindo a presença de Deus. Faísca, um beijo no seu coração. Rogério, você veio aqui pra cantar, né?
0: Vamos lá então,
1: vamos
0: pro secreto.
1: É no secreto?
0: É secreto,
1: vamos secreto. Então vamos
0: só
1: lá.
0: Secreto. Vamos lá então, que essa aqui, como a gente pregou sobre o secreto, o Senhor nos inspirou com a canção Secreto, que é mais ou menos assim. Vamos lá, Bibim. E...

Grande Filipinho, hein? A palavra diz: o choro.

0: Espírito nessa manhã de domingão. De poder, de poder. Ô, glória!
1: Glória a Deus, é no secreto, né? E eu gosto de brincar aqui e falar assim, o sucesso! É, Rogerinho Silveira aí, sucesso aí nas redes, nas plataformas aí. Procura aí, escreve aí, Rogerinho Silvério, né?
0: Rogerinho Silvério.
1: Você vai localizar aí todos os louvores, né? Bastante louvores aí, que ele já tá aí, tá chegando, tem coisa no forno já, tá? Ô Will, nem as redes sociais tá aguentando nós aqui, viu? Tá oscilando aí, Jesus, Rogerinho, muita gente participando. Croves, um grande beijo no seu coração, né?
0: Ele mandou alguma coisa já?
1: Ah, ele já mandou, ele é o primeiro. Ele é o primeiro, né? Ele
0: através do meu tio Croves que eu usufruo dessas bênçãos,
1: é, amém.
0: Dos amigos e irmãos aqui, tá vendo?
1: É isso,
0: grande tio Clóvis.
1: Quero agradecer a vida do irmão Clóvis, né? Da
0: Luciana.
1: Luciana, né? Da Bianca, né?
0: O Léo, a Maitê.
1: O Mel, né? Nós descobrimos o Mel, né? O Mel partiu,
0: saudoso.
1: Né?
0: Saudoso.
1: Saudoso Mel. Olha, descobrimos quem que era o Mel. Depois de 20 e poucos anos, descobrimos que era Mel.
0: A Mel. Pra ele sempre foi a Mel. A Mel.
1: Agora nós descobrimos que era o Mel.
0: O Mel.
1: Né? O Mel. Passaram o Mel nos dois, ó. E foi, o Mel passou o Mel nos dois e foi embora, né? Croves, obrigado, tá? O Croves é um dos nossos patrocinadores voluntários, né, irmão? Que tem ajudado a manter essa programação aqui. E a gente fica feliz, né? E nós temos a oportunidade aqui de trazer o Rogerinho, né? Sobrinho querido dele, né? Que através do Clóvis nós conhecemos também, essa família abençoada que tem louvado. Já foi na minha congregação, na minha igreja, né, irmão?
0: Vamos de novo, faz tempo
1: Lá, hein? Rogério, nós estamos numa campanha, tá? Nós estamos numa campanha lá todos os sábados lá. Qual que é a campanha? É a porta aberta? A porta já está aberta, mas nós estamos buscando mais do Espírito Santo.
0: Amém.
1: A campanha do Espírito Santo.
0: Avante sem parar.
1: Isso, nós estamos buscando mais do Espírito Santo. Porque quando você é conduzido pelo Espírito Santo, tudo vai dar certo.
0: Amém.
1: É, então você tendo o Espírito Santo, ele vai preparar a melhor casa, o melhor terreno, o melhor carro, a melhor fazenda, tudo aquilo que você queira, né? Amém. Então Deus vai conceder, mas primeiro buscar o reino de Deus e a tua justiça, a demais coisa ele nos acrescentaria. Assim é a palavra, né? Não é o pastor Rogério que fala, mas é a palavra de Deus. Então quero mandar um abraço para todos os nossos internautas, que é muita gente, da parte do Rogerinho aqui, irmãos, desculpa, tá? É muita gente, Rogerinho. Mas tá aqui, tá tudo registrado, né?
0: Olha, depois eu vou responder tudo.
1: Responde eles lá pelo YouTube lá.
0: Pode mandando né? Recadinho, pode encher a página aí, depois eu vou voltar lendo tudo lá e respondendo.
1: Isso.
0: Eu amo a vida de vocês, porque
1: agradece.
0: Esse povo é abençoado.
1: E agradece eles lá, pede pra eles orar pra nós, que vai ser bênção. Pastor Antônio, quero agradecer também nosso líder, Pastor Antônio,
0: grande,
1: né?
0: Pastor Antônio.
1: Que todo último domingo do mês ele concede esse horário para as mulheres, que hoje ela concedeu esse horário pro Rogerinho, está aqui louvando e agradecendo ao Senhor Jesus, né? Muito obrigado, Pastor Antônio, pela vida do Senhor, que Deus continua, né? Dando sabedoria pro Senhor, assim como o Senhor tem, de conduzir uma equipe tanto aqui, quanto aí na igreja do Senhor, né, amém, né, Rogério?
0: Amém.
1: Ele tem uma equipe que trabalha aqui para ele, né? Assim, para falar de Jesus, trabalha assim, né? Pra obra do Senhor, tem a equipe dele lá da igreja, então ele fica tranquilo, ele sabe que ele está lá, nós estamos aqui e tá fazendo conforme ele nos ensinou, né? Nos orientou a falar de Jesus. É o que nós mais gostamos, né? Nós gostamos muito de falar de Jesus aqui. Quero mandar um abraço para todos os irmãos nossos lá também da congregação da Agnus Dei Vila Pisa. Estender já pro meu bispo Celso Rabisco.
0: Grande bispo Celso, hein?
1: Bispão, ele sempre acompanha a programação. Ontem ele esteve conosco lá no primeiro dia da campanha. Caiu fogo do céu, irmão. Caiu fogo do céu. Você entrar aí nas redes sociais aí, Agnus Dei Vila Pisa, você vai ver lá nossas fotos lá, o que o senhor fez na casa. O céu ficou
0: baixinho,
1: Felipinho do céu, hein? Coisa linda. Rogerinho, manda mais alguns abraços aí, né, pro seu pessoal que também tá ouvindo aí.
0: Mandar um abraço pro pessoal do TikTok, essa galera que nos acompanha as nossas lives. Eu faço sempre as nossas lives lá de casa, lá ligo o celular lá, a gente canta, louva, a gente chora junto, a gente ora junto, a gente recebe de Deus junto. É uma bênção, tá? Você que não segue lá no TikTok, tá? Eu pensava que TikTok era só dancinha. O TikTok é uma bênção na minha vida, tá? Não é só dancinha, não. TikTok a gente prega a palavra de Deus. Eu conheço gente do Brasil e do mundo inteiro por lá, Pastor Rogério. Oi, tem gente dos Estados Unidos lá, tem gente de Portugal lá, todo o povo brasileiro lá, povo que investe nas nossas vidas, que nos ajuda, que nos abençoa, tá? A Pam Batista já passou pra eu conheci ela por lá. Tá? Tem tanta gente bonita abençoada. É que nem eu faço. Você entrou na nossa live.
1: Ah, já é bonito.
0: O bordão já veio, ó.
1: É bonito.
0: Você tá na nossa live, é gente bonita e abençoada que entra na nossa live. Só tem gente bonita e abençoada. Você entrou na live, pode ter certeza, você pode se achar que você é bonito e abençoado. Esse é o nosso bordão lá. E só tem mesmo, você pode ver as fotinhas lá, que é um mais bonito que o outro. É só gente bonita lá, tá? Povo do TikTok, do Instagram, a galera que segue a gente, muito obrigado, tá? Continue seguindo, tá? A gente não tá aí pra aparecer pra nada, a gente tá aí pra que a gente diminua e que ele cresça, que ele apareça. E através das canções que ele nos dá no secreto, tá? Então que a gente possa continuar nessa comunhão e vamos junto, firme, até a Nova Jerusalém. Você que tá junto com a gente aí. Vamos junto. Abraço, Deus abençoe todo mundo. Ó, TikTok, Instagram, Facebook, eu acho que é só aí que a gente tá. Tem mais algum lugar aí?
1: Meu Deus. Will, rapaz, por isso que não é bonito, né? Não acompanha o Rogerinho, né? Se não acompanha o Rogerinho, não é bonito no
0: TikTok. Ah lá, só tem povo
1: irmão, bonito aqui. TikTok é como o Rogerinho diz, né? Todas as redes sociais bem usadas para evangelizar, ela é bênção nas nossas vidas, né? Agora, quando você pratica aí as porcarias, aí já é maldição nas nossas vidas, né?
0: É verdade.
1: Mas quando você retransmite, assim como o Facebook, como o YouTube, como o próprio WhatsApp, né? TikTok, você transmite a palavra do Senhor, então a gente fica muito feliz. Quero mandar um abraço pro pastor Cosmo, que está conosco também, nosso querido pastor Cosmo. Obrigado, pastor Cosmo, né, que faz parte dessa equipe, esteve comigo também na abertura da nossa campanha ontem, lá na congregação Agnus Dei Vila Pisa.
0: Uma benção, hein? Grande pastor Cosmo.
1: É, pessoa boa, pessoa bonita.
0: Bonita.
1: Bonita também. É, acompanhou nós, é bonito. Não. Irmão, acompanhou a Família Hora Sagrada, acompanhou o Rogerinho, é tudo bonito,
0: é
1: Will. Não vamos perder o link, Will. Não vamos perder o link dessa programação, né? Jesus é lindão. Quero mandar um abraço pra Diana também, Carolina, né? Lá da igreja do meu cunhado Cássio, pastora Fernanda. Que Deus abençoe, viu? Diana, que tá nos acompanhando aí também. Então é muita gente linda aqui, abençoada. Ana Paula. Irmãos, meu Deus do céu, Rogerinho. Vai precisar pegar uma programação porque vai fazer em 5 horas, Rogerinho.
0: Eu
1: descobri um cara, Felipinho, que fala igual eu aqui.
0: Eu.
1: Ah, é Rogerinho.
0: É Rogerinho.
1: Programação Rogerinho e Rogério. 5 horas de live.
0: Rogério, Rogerinho.
1: É, 5 horas de live vai ser pequeno. Você vai ficar com o violão aí, viu, Rogerinho? Vai ficar com o violão
0: mas,
1: aí.
0: Mas mesmo nós falando, a gente falando bastante, importa que o povo tá junto com nós. Ninguém tá indo embora. Cara,
1: Rogerinho.
0: Então estão trazendo mais gente.
1: Entrei agora aqui, dei uma passadinha aqui pelo Facebook, Felipinho. Mais de 30 pessoas já passou lá, já deu joinha, já deixou o coraçãozinho. Tá mais de 30 pessoas, menos de uma hora de programação.
0: É bênção pura.
1: Como eu posso falar aqui, Will? Sucesso! Programação Família Hora Sagrada, salvando almas pro Senhor Jesus.
0: Amém.
1: Rogerinho, quero dar um recadinho aqui, posso?
0: Pode ficar à vontade.
1: Tá vendo?
0: Puxa vida.
1: Irmãos, com permissão do nosso querido pastor Antônio, né, de toda a equipe Família Hora Sagrada, a partir de julho, anota aí na sua agenda, a partir de julho, toda terça-feira, tá? Toda terça-feira, das 8 horas às 9 horas da noite, toda terça-feira, a partir de julho, das 8 às 9 horas da noite, estarei eu aqui e a pastora Regiane, ali onde está o Felipinho, nós vamos estar falando de Jesus.
0: Oh,
1: é, toda terça-feira. Amém. Mais um horário aí para abençoar a vida, abençoar almas e salvar almas pro Senhor Jesus.
0: Amém.
1: Como vai chamar a programação? Jesus em seu lar. Olha que bênção.
0: Glória.
1: Então vai ser mais uma programação para você nos ajudar aí a compartilhar, né? Convoca seus amigos, vai ser um culto na sua casa, né? Então vai ter mais um culto de terça-feira aqui nessa programação, né? Melhor FM 82,9. Então vai estar eu e a pastora Regiane aqui, mais alguns convidados, vai estar conosco aqui também, né? Nós vamos estar aqui somando mais, juntamente com a Família Hora Sagrada, que é o pastor Antônio, né? Conversei com ele, falou, pastor, faz essa programação abençoada, né? Então nós vamos estar fazendo essa programação também. Nós vamos continuar com a Família Hora Sagrada. Eu e a pastora Regiane fazemos parte da equipe aqui toda sexta-feira, todos os domingos tá aqui, mas vai ser mais um horário, né? Pra gente estar falando de Jesus. Então vai estar eu e a pastora Regiane aqui falando com vocês aí, ministrando a palavra de Deus, né? E vai ser bênção, tá? Então já anota aí, a partir de julho, toda terça-feira, das 8 às 9, nós vamos divulgar aqui as redes sociais para que você participe, né? Assim conosco também, nos ajudar a falar de Jesus. É o que nós mais queremos, ô Rogerinho. Nós não queremos aparecer, porque a palavra de Deus fala assim, que nós diminua, que Ele cresça.
0: Amém.
1: Porque se nós crescer, Ele diminui na nossa vida. Olha, Felipinho, que nós diminua para que Deus cresça na nossa vida. Tá? Quando nós diminui, Deus cresce. Agora, quando nós cresce, aí Deus começa a diminuir na nossa vida. Porque quem aparece é Deus, não é nós. Nós que temos que falar de Jesus, né? E falar cheio da unção, cheio do Espírito Santo, em nome de Jesus. Atalha, ó, meu diretor, eu tô falando pra você, ó, meu diretor aí, ó, em julho, nova programação, Jesus em Seu Lar, com o pastor Rogério e pastora Regiane, né? Com parceria aqui com a família Hora Sagrada, né? Vamos fazer parte, agregar mais uma ministração de palavras aqui, porque Jesus tem sido bom, né? Deus é bom em todo tempo, né? E agora é o momento que estão pedindo aqui, louve Rogerinho, vamos louvar. Ô, Rogerinho. Glória.
0: Vamos lá então. Então na nossa sequência aqui, eu ia cantar o Secreto, que é a última, a penúltima é Eu e Minha Casa, só que a gente começou com Eu e Minha Casa. E antes dessas duas, vieram duas canções abençoadas, que uma se chama Em Todo Tempo, e a outra se chama Águas Cristalinas. Já que a gente está aqui hoje, já vamos cantar as quatro hoje. Já cantamos duas. E essa aqui é bem alegre. Essa aqui é um texto da Palavra de Deus que diz que se nós não clamarmos, até as próprias pedras elas vão clamar no nosso lugar. Eu não vou deixar nenhuma clamar no meu lugar.
1: Não, vamos nós, vamos junto.
0: Ah, não, vamos junto, vamos clamar. Então, nessa hora, em todo tempo, louve ao Senhor. Com alegria, para animar o nosso domingão, hein? Vamos lá, Pipim. 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

0: Ô, glória! É isso aí, em todo tempo louve ao Senhor, meu irmão. Tá tudo difícil? Louve ao Senhor. Tá tudo muito bem? Tá tudo na bênção? Louve ao Senhor mais ainda. Sabe por quê? Porque Deus é bom. Glória a Deus. Podemos emendar mais uma?
1: Emenda mais uma,
0: meu irmão. Vamos mais uma, bebê? Vamos lá? Pega mais... Vai aparecer essa daí, então. Então, como eu disse, a gente já cantou Secreto. Você encontra em todas as plataformas digitais, tá? Tá lá no Spotify, lá, vai lá. Clica lá, escuta bastante, coloca no seu carro lá para você ouvir, tá bom? Naquele som abençoado que só você tem lá. Secreto, a gente já cantou. Começamos com Eu e Minha Casa. Agora foi a segunda canção que o Senhor me deu, que é Em Todo Tempo. E a primeira de tudo, a primeira de todas, que eu tenho aquele carinho especial, que nasceu lá atrás. E a gente teve o prazer e o privilégio de ser a primeira canção que nos encorajou a começar a gravar. Se chama Águas Cristalinas. Essa aqui o pastor Rogério gosta. O pastor Rogério cantou por um tempo. Ele falava que estava na cabeça dele. Tava. E a gente vai louvar agora com Águas Cristalinas. Vamos lá, Felipe? 3 e...

0: Glória a Deus!
1: Glória a Deus, que louvor lindo, né? Quando o Rogerinho lançou essa música aqui na nossa programação, eu falei que é uma música que a gente ia embora e ia cantando ela, viu? Ia embora, fica na cabeça, né? É glória, porque é o Espírito Santo já começando a trabalhar nas nossas vidas, né? Então fico feliz, quero agradecer a todos os irmãos aí, internautas que estão conosco, nos acompanhando, né? Dando o seu glória a Deus, amém, aleluia. Rogerinho, estão mandando aqui que Deus te usou muito na palavra de Deus, né? A Ana Paula falou assim, Deus usou muito, Rogerinho, amém, né? Que Deus continua te usando também na palavra do Senhor, além dos louvores. O pastor Antônio tá lá nos ouvindo, curtindo também, tá? Tá muito feliz, tá? Agradeceu a presença do Rogerinho, da esposa, do Felipinho, né?
0: Muito
1: tá lá,
0: obrigado.
1: Tá lá curtindo e disse que tá lá no churrascão, tá fazendo churrasco. Ei, o pessoal que gosta de fazer um churrasco aí, convida nós, acabando aqui, ó, partiremos, né?
0: Dá pra passar lá ainda.
1: Dá pra passar lá ainda, né? Pastor Antônio, passa o endereço aí com o pessoal aqui, né? Vamos levar uma caravana aí, comer aquele churrascão aí com você aí, né? Então, obrigado, pastor Antônio, né? Pela oportunidade que o senhor tem nos dado aqui. Mas está falando de Jesus, né? Então, se o senhor não tivesse tomado a frente para fazer, né, essa programação aqui, nos dar a oportunidade de estar aqui, né? Todos os domingos, todas as sexta-feiras falando de Jesus, nós estaremos aí, talvez, em casa, né? E como é bom, né? Como é bom estar aqui falando de Jesus. Quero mandar um abraço pro meu querido irmão Nelson Silva. Obrigado, irmão Nelson, lá da nossa congregação também. Bastante pessoas participando. E eu fico feliz, Rogerinho, porque, olha, tava olhando aqui, ó. Aumentou 36 pessoas já.
0: Olha,
1: 36 pessoas
0: vamos
1: aqui.
0: Vamos bater 50, aqui, hein? Chama,
1: irmão,
0: esse povo.
1: Ajuda aí, ó.
0: Chama mais gente, 50, hein?
1: Ó, vamos colocar aqui a meta de 50 joinhas, ó. 50 joinhas. Se vocês chegarem. Não, é brincadeira a par, mas se vocês conseguirem fazer 50 joinhas, o Rogerinho e o Felipinho vai voltar. Ajuda aí. Cadê o pessoal de Santa Gertrudes?
0: Agora
1: a coisa ficou séria. Vamos ali. Senta o dedo aí, pessoal. Senta o dedo aí. Tá gostando? Tá sendo abençoado? Porque às vezes a pessoa tá participando, Rogério. Muitas pessoas. Depois eu vou mandar pra você. Você vai ver quantas pessoas participou conosco.
0: Eu vou agradecer todo mundo.
1: Tá? E é assim, se você entrar no Facebook, não dá um joinha, não parece aqui que participou, né? Então essas 36 pessoas que deu joinha aqui, ó, nós conseguimos falar o nome de todos eles aqui, ó. Depois o Rogerinho vai fazer mais um louvor aqui, né? E aí a gente vai mandar um abraço pra você que deu um joinha aqui, ó, que tá registrado o nome de vocês aqui, o pessoal de Limeira, o pessoal de Santa Gertrudes, o pessoal lá de Cordeirópolis, bastante gente mesmo, né, que participou conosco, assim como a cidade, cidade de Itatiba! A Pan, é a Pan?
0: Pan Batista.
1: Pan Batista, tá conosco lá participando, senta o dedo aí, Pan, compartilha aí com muita gente aí, pra abençoar a vida do nosso querido irmão Rogerinho, pra que a plataforma venha aí explodir. Dinamite, glória. Vamos lá, Rogerinho,
0: vamos mais uma?
1: Vamos lá.
0: Então, eu já cantei minhas quatro canções, tá? As quatro canções que o Senhor nos deu, você encontra em todas as plataformas, segue a gente lá, tá bom? Águas Cristalinas, a primeira, Em Todo Tempo, Eu e Minha Casa e Secreto, que a gente lançou faz 3 meses, exatamente. Já estamos com 23 mil visualizações no YouTube.
1: Olha.
0: Tá uma bênção, glória a Deus por isso. A gente tá chegando em vários lugares. A gente não, a palavra de Deus cantada, tá? Gosto de dizer assim. E a gente tá sempre pelas igrejas louvando a Deus. Nós somos a Igreja Evangélica Quadrangular de Santa Gertrudes. Pastor Jair, um abraço para todo mundo lá também. Nosso povo abençoado tá aí com a gente, tá? E o Senhor tem nos levado a ter comunhão com tantos pastores, amigos, irmãos, como o pastor Rogério, Bispo Celso, que nós admiramos tanto, pastor Antônio. Se eu for citar aqui, a gente vai ficar até 2 horas aqui.
1: Não, o pessoal lá de Piracicaba
0: pastor,
1: também, né?
0: Pastor Toninho, pastor Lourdes, uma bênção nas nossas vidas, pastores queridos que a gente ama e admire, e o Senhor nos dá o privilégio de caminhar com essas pessoas. Isso é uma alegria. Então, se você tem o desejo de chamar a gente para louvar na sua igreja, aí a gente se encaixa lá com a nossa agenda.
1: Passa
0: lá,
1: seu contato,
0: a gente
1: vai. Gente, pode passar seu contato, já
0: pode,
1: aproveita.
0: Dá para colocar embaixo aí? Dá para colocar? Não, nossa vai falar nossa técnica aqui
1: não,
0: é fera.
1: Não, eu, meu diretor aí vai resolver para nós, rapidinho.
0: 19-9851-1454. Você entra em contato com a gente, nós vamos lá fazer um louvor, uma adoração a Deus, levamos uma palavra, a gente tem ido por tantas igrejas, tem sido tão abençoado, porque como eu sempre digo, a gente tem que estar em comunhão e a gente para só lá na Nova Jerusalém. Vamos junto, louvando a Deus, tá? Temos compromisso por esses dias também pra gente. Eu tenho conhecido tanta gente, pessoas que a gente, que eu admirava de ouvir cantar, de produzir. O Senhor me deu o privilégio de conhecer um homem de Deus chamado Kleber, Bispo Kleber Ferraz. Bispo Kleber Ferraz, ele é produtor e tecladista há 30, 40 anos do Ademar de Campos.
1: Olha só.
0: E esse, eu já fui na igreja dele, tive um momento de estar com ele. Ele falou que pode ir lá na igreja dele a hora que quiser. Tenho contato dele, converso com ele. E o Senhor tem me colocado perto de pessoas assim. É o que eu tenho pedido ao Senhor. Pessoas como o pastor Rogério, os amigos que eu já citei aqui, irmãos. Então, se você tem o desejo de levar a gente para cantar, a gente prega o quê? Jesus Cristo, nosso Senhor e nosso Salvador. Tá certinho, esse número aqui, ó. Tá lá, ó. É isso mesmo, ó. E a gente leva a nossa família. Daqui a pouco eu vou trazer a Cris aqui para dar um oi.
1: Vai dar um oi,
0: a Cris não quis aparecer aqui, que ela está um pouco encabulada, mas ela vai me falar um oi aqui já já, tá bom? E a nossa família, a gente vai louvando, exaltando a Deus, tá bom? Pelas igrejas, cantando. Eu agradeço a Deus pela vida do Filipinho. Hoje o Filipinho me acompanha aqui, tá? Meu filhinho, Filipinho, 12 aninhos só. Dia 7 de agosto, deixa eu dar um spoiler aqui já e convido o pastor aqui pessoalmente. Dia 7 de agosto vai ser a noite gospel, que é a primeira noite da festa da cidade de Santa Gertrudes.
1: Oh,
0: é aberto para as igrejas evangélicas. O conselho dos pastores evangélicos, a gente formou uma banda. É o Rogerinho da Quadrangular, é a irmã da Assembleia, é o irmão da Batista, é o outro da outra Assembleia. A gente fez uma cozinha lá, uma bateria, o Filipinho vai tocar junto.
1: É a Igreja de Cristo.
0: É a Igreja de Cristo, é isso que a gente tem que pensar, tá? Então eu te convido, vai ser lá nas Passer, dia 7 de agosto, uma sexta-feira à noite. Já põe na sua agenda, a gente vai louvar lá. Vamos cantar o Secreto no repertório. Filipinho vai tocar comigo.
1: Olha
0: só. Vai tocar junto. A molecada, a gente fala molecada.
1: Sucesso!
0: Vai ser uma benção. Então, spoiler já tá aí, tá? E a gente tem ido, como eu tava falando, pelas igrejas, pregando o quê? Família. Porque família é bênção do Senhor. É a instituição que o Senhor nos deixou.
1: Amém.
0: E a tua família, meu irmão, desiste dela, não. Ela é bênção, tá? Algum filho seu, se ele tá meio ele vai voltar. Fica tranquilo, porque o Senhor é com a gente. E nós temos cantado, como a gente cantou lá na... Já na nossa querida Vila Pisa.
1: Vila Pisa.
0: Nós já cantamos essa aqui.
1: Ô povo abençoado.
0: Ô povo bonito abençoado.
1: É bonito também, acompanha. Acompanha, tá?
0: A gente vai cantar essa daqui agora, que é uma canção que, olha, vem da minha adolescência e eu não posso esquecer de cantar aquilo que a gente começou lá atrás. Que é mais ou menos isso aqui. Vamos lá, Felipe? Que o Espírito Santo de Deus, ele venha tocar o seu coração nessa tarde já. 3 e... Deixa os acordes se abençoar do instrumento, ó.
1: Glória.

0: Glória a Deus, aleluia.
1: Glória a Deus, que louvor lindo, né? Aumentou?
0: Estamos chegando a 50? Olha quem chegou lá. Ó. Subiu a audiência.
1: Felipinho, você não sabe o que aconteceu, Felipinho. Você não sabe o que aconteceu. Sua mãe falou assim, vocês desligaram o ar-condicionado ali e não desligaram lá de fora.
0: Ela tá até de blusa lá fora.
2: Aí eu falei assim, eu vou pra, lá pra dentro.
1: Que tá, ela falou assim, tá vendo, Felipinho?
0: Por isso que ela veio.
1: Ela falou assim, nossa, tá um frio. Nós deixamos 0 grau lá, né, Will? Tá aí a Cris. A Cris vai aproveitar também, né, Cris? Acabou de entrar aqui no estúdio aqui, tava ali curtindo a programação.
0: Essa aí é a parte mais bonita que nós temos lá em casa.
1: É, né? É, tá acompanhando nós também?
0: Essa é a parte mais bonita que nós temos lá em casa.
1: Ô, Felipinho, tá acompanhando nós também, né, no TikTok. tá bonito. Aqui é assim, acompanhou. Irmão, por isso que eu falo, vocês são bênçãos. Se vocês acompanhar nós, essa equipe aqui do Rogerinho,
0: bonito,
1: né?
0: Abençoado.
1: O Felipinho, a Cris, né? O Rogerinho. Esses três, irmão, quer procurar um, achar outro.
0: Ô, glória!
1: Procurou o Felipinho, tá perto da mãe, perto do Rogerinho. Quer procurar o Rogerinho, tá os dois aqui coladinho, né? Onde tá um, vai estar sempre o outro. Só quando o Rogério tá trabalhando, né, Rogério?
0: Essa indisponibilidade
1: horária. Mas logo, Deus vai.
0: Glória a Deus que eu tô trabalhando, que a gente pergunta.
1: Irmão, isso que eu falo, Cris. A turma pensa assim, né? A pessoa louva o Senhor, né? Tem muitos cristãos, muito gospel, vaidoso, né? Tá aqui um homem de Deus, que Deus tem usado ele através do louvor, Felipinho, que é seu pai, né? Tá aí, ó. Hoje ele tá aqui louvando, mas amanhã ele tá lá trabalhando, como ele disse. Eu acordei de manhã louvando, mas amanhã ele tá lá trabalhando, como ele disse. Eu acordei de manhã, glória a Deus, né? Amém.

0: já tá parando, né? Eu sei que ele gosta de voz de verdade, a voz de verdade. Dos dois, Rogerinho.
1: A gente não pode deixar.
0: Não.
1: Não pode
0: deixar essência, morrer isso aí. É essência,
1: esse é o berço,
0: né?
1: Nosso.
0: Esse é o berço. Não adianta esses golpes. É 3-4 meses e tá no áudio, né? Depois some todo mundo, né? Aí começa a aparecer os B.O., os problemas da vida, né?
1: Quem começou lá atrás.
0: Quem começou a boa obra.
1: Chorou lá atrás.
0: E quem começou a boa obra, né? Então quero aproveitar aqui a dona Cris, que está aqui conosco, estava lá fora, né? Nos ouvindo, nos ajudando lá, compartilhando. Ela também dá. Agora para ela vai ser o boa tarde já, né?
2: Boa tarde.
0: Ô Cris, bastante pessoas nos ouvindo, pessoal lá de Santa Gertrude, pessoal seu, pessoal aí que acompanha vocês pelo TikTok, né? Manda um abraço para esse povo abençoado.
2: Povo querido.
0: É, lindo, bonito.
2: Lá em casa. Boa tarde para todo mundo, né? Tô muito feliz de estar aqui com vocês. Eu gosto dos bastidores, tá? Porque eu vou mudando de cor, conforme vocês vão vendo eu aí no vídeo. Agora vocês estão só escutando a minha voz, daqui a pouco ela fica trêmula. Mas eu sou mais dos bastidores, tá? Só que a energia aqui tá tão boa, gente, tá tão boa. O Espírito Santo tá nesse lugar e a gente crê nisso. Por quê? Tá todo mundo feliz aqui, fazendo com alegria num domingão e abençoando a vida. E é esse o nosso intuito. O Rogério, como o pastor Rogério falou aqui, né, o Rogerinho, gente, o que ele é aqui com vocês, ele é lá em casa e ele é no serviço dele. Então, assim, ele leva o nome de Jesus com a postura dele também, tá? Então, assim, é uma honra poder estar perto dos meus meninos. E é com muita alegria que eu tô aqui com vocês, tá? Um abraço para todo mundo. E eu amo vocês porque eu gosto de pessoas.
0: Amém, né, Rogério? A gente fica feliz, né? Isso que é bom, igual a gente sempre fala, eu e a pastora Regiane, é também dessa forma, assim, a gente gosta de falar de Jesus, né? E um apoiando no outro, né? Isso é muito bom demais. Ele tá ali, às vezes, trabalhando, a Cris tá ali cuidando dos fazer da casa com o Felipinho ali, né? E é bom, né? A palavra de Deus diz que é a mulher sábia, né? Essa é a mulher sábia, né? Por isso que nós falamos aqui, pregamos pra você. Muitas vezes o homem também deixa tudo na costa da mulher, né? Mas nós também somos sacerdote da casa, assim como o Rogerinho tem
1: parceria.
0: Sido sacerdote. Parceria, né? Parceria mesmo, né? Will, vamos soltar aqui o WhatsApp. Ele tá nervoso, ele tá bravo, ele tá... Cadê o áudio? Cadê o áudio? Nós vamos soltar um áudio aqui de um amigo querido, da filha de um amigo querido. E dois áudios, tá? Dois áudios nós vamos soltar aqui em seguida. Vamos lá?
3: Oi, bom dia, aqui é a Manu de Nimeira, estou ligadinha no programa Família Sagrada. Bom dia a todos, bom dia Rogerinho, Rogério e Will.
0: Tá aí, essa é a Manu.
2: Ah, que linda,
4: bom
2: Manu.
4: Bom dia, paz para todos, aqui é a Isoleta de Nimeira. Estou aqui ouvindo a programação, queria mandar um abraço pro pastor Rogério, pro Will, pro Rogerinho que está aí, e só esperando pela palavra, hein, Rogerinho? Que programação que vai ser hoje, hein? Meu Deus!
0: Eita, glória!
1: Tá aí,
4: parabéns pela iniciativa de vocês trazerem pessoas diferentes, fazer uma programação diferente. Isso é muito bom. O alcance vai ser estrondoso. Que Deus continue abençoando.
0: Amém! Tá aí a nossa querida irmã Isolete, a gaúcha, ô gaúcha, é esposa do Edmilson, do Faísca. Tá bom, Faísca? Aí tá aí, né?
1: Família unida.
0: Família unida, né? Família bonita, tá acompanhando
1: bonita,
0: nós.
1: Bonita e abençoada essa família.
0: Tá acompanhando nós, é bonita abençoada. Também. Esse é o povo abençoado.
1: Glória.
0: Ô, Rogerinho, fala alguma coisa que vou me localizar aqui, que estou perdido, é muita informação.
2: Nossa, vem muita informação.
1: Eu só quero agradecer a Deus hoje, obrigado a todo mundo que tá mandando mensagem aí. Já bateu 50 aí? Vamos bater 50 curtidas aí.
0: É isso que eu quero ver
1: pra
0: agora.
1: A gente voltar de novo aqui,
0: é isso que eu quero ver agora. Ah,
1: o pastor Rogério tá conferindo aqui.
0: Vou conferir aqui.
1: Obrigado, a Cris e o Filipinho tá sempre aqui comigo, agradeço a Deus pela vida deles, a gente tá junto, porque senão o ministério do Rogerinho não existe se não for a primeira igreja lá de casa, tá? Então, se a primeira igreja é sucesso, a igreja, a gente vai levando esse amor, e o amor, ele é conosco, o amor é Cristo Jesus, nosso Senhor e nosso Salvador. Então, você que tá aí, ó, tem esperança pra tua casa, pra tua família, como a gente disse, tá? É uma alegria a gente tá aqui falando de Jesus, o nosso coração se alegra falar de Jesus, tá? Porque onde a presença de Jesus, o mal, ele tem que sair, bater em retirada, né, pastor Rogério?
2: Amém.
1: A gente tem que viver essa alegria. Eu tenho problema? É lógico que eu tenho problema. Eu choro também, eu fico triste às vezes. Nossa, como? Mas eu tenho aquele que é maior na minha vida, que é Cristo Jesus, ele que me dá alegria.

0: e a alegria do Senhor é a nossa força. Então que você possa ter essa alegria. Amanhã é segunda-feira, vai começar de novo, ó. Vai pra cima que o Senhor é contigo. Vamos pra cima. Você achou aí, pastor Rogério? Tudo certo?
1: Ó, achei mais um áudio aqui. Vamos soltar mais um áudio aqui, ó. O pessoal tá chegando, deixa eu soltar aqui, vamos lá. Vamos soltar aqui mais um áudio.
2: Oi, tia Cris, tudo bem? Um beijo pra todo mundo. Jesus te abençoe.
0: Ó, que bonito.
1: Tá aí, é pra tia, é pra tia Cris, tá?
0: Já
1: chegou aí, mandou um abração, um beijo pra senhora aí.
3: Olha, eu tô achando que é a Rebeca nessa vozinha.
1: É, aqui pareceu pra mim assim só Di.
3: É a Rebeca.
1: Tá aí, um Rebeca.
3: A tia Cris ama vocês.
1: A tia tá mandando um beijão pra vocês, o Felipinho.
3: É a irmãzinha do Miguel.
1: É, tá aqui, ó. Deus abençoe Rogério, Felipinho. Deus abençoe a família linda. Forte abraço da tia Edilene.
0: Aê, e família.
3: Obrigado. Nem da família tem nome diferente.
0: Tia Edilene. Tia Edilene. Marcelo tá lá também. Pregador. Palavra,
3: homem de Deus.
0: Canela e
3: família
0: fogo.
3: Família abençoada.
0: Nossa, tá tudo junto.
1: É do jeito que o Rogério gosta. É do jeito que o Rogério gosta.
0: O Miguel, pregador também já, da idade do Filipinho, já tá pregando.
1: Aí, tá vendo?
0: Grande Miguelzinho.
1: Já pensou?
0: E a Rebeca. Deus abençoe, obrigado por você estar aí com a gente.
1: Já pensou, Filipinho, você tocando
0: e o Miguel pregando?
1: Ah, meu Deus do céu, é fogo, fogo puro. Fogo puro, né? Então tá aí bastante. Quero mandar um abraço aqui pra pastora Leia Mariano. Eu falo que ela é minha pastora, né? Que é da quadrangular aqui de Limeira. Eu falo assim, ela fala assim, por isso, tá com brincadeira? Você tá com brincadeira? Porque ela não é a minha pastora. Mas vocês são meus pastores, né? Então eu amo esse pessoal, eu amo a quadrangular aqui de Limeira, onde eu, né, tive ali uma escola ali de 34 anos, aprendi ali. Amém. Se hoje eu sou um pastor, né, eu falo que ali é uma escola de profeta.
0: Amém.
1: A quadrangular tem sido escola de profeta, onde tem... levantado muitos pastores, muitas pessoas para falar.
0: Pereira do Lago, saudoso
1: Ciro Pereira do Lago, né?
0: Ozaide.
1: É, ontem nós tivemos num velório um amigo querido nosso do Tunão, né? O pessoal que conhece o Tuna, né? Antônio Carlos, ali onde eu revi muitos amigos ali da quadrangular, né? E foi tão bom assim, sabe? Onde a gente se abraçou, né? E você vê que realmente são parceiros mesmo. Não é a igreja que... O nome da igreja, mas sim a pessoa, né?
0: Verdade.
1: Foi pra igreja tal, não é mais meu irmão. Irmão, não. Tô fora de você.
0: A gente é da igreja de Jesus.
1: Se você tem esse pensamento, saiu da minha igreja, não é mais meu irmão. Tô fora de você.
0: Verdade.
1: Vai pra uma outra igreja que você também não é de Jesus, né? Nós somos igreja de Jesus, né? Então, fico feliz. Tá aqui, ó, recadinho da Rebeca, de 7 aninhos.
3: É,
0: a Rebeca, é um recadinho lá que veio.
1: É, tá mandando, tá vendo? Pessoal, né? Tá ligado aqui nas redes sociais, tá? Então, quero agradecer a todos vocês aí pelas redes sociais. Rogério, não chegou aos 50, mas nós chegamos. Olha a Cris.
0: Quanto?
1: 39 pessoas.
0: Tá ótimo.
3: Mas a gente soma
0: tá ótimo.
1: Fora, eu falo assim, fora as outras.
0: Curtida, fora. É, fora.
1: Esse
0: aí,
1: daqui ficou. É o que tá aqui conosco, aqui tá ouvindo a gente aqui, porque tem muitas programações que a gente acompanha aí que não chega a 5, 6, 7. Nós já chegamos a 39 pessoas.
0: 39, gente bonita e abençoada.
1: Você pega isso aqui e multiplica.
0: Vezes três lá?
1: Jesus.
0: Já passou de 100.
1: Meu Deus.
0: Tranquilo.
1: Quando a gente acaba essa programação, a gente sempre dá uma olhadinha lá pelo Facebook da Família Hora Sagrada, nós alcançamos a partir de uma hora, de até 2 horas da tarde, já vai ter em média de 700 a quase 1000 pessoas que já ouviu essa programação hoje.
0: Olha que bênção.
1: Hoje,
0: que
1: bênção. Né? E assim ela fica. Então,
0: e tem gente que tá na rádio também,
1: né? Ah, fora a rádio.
0: Quem tá no trânsito aí?
1: Né, quem tá no trânsito? Hoje a Melhor FM, nós atingimos aí 2,5 milhões de pessoas.
0: Ô, glória.
1: Ela alcança a cidade circunvizinha. São 15 cidades, Will. 15 cidades, mais de 2 milhões e meio de pessoas, né, que fala, né? Então imagina aí, vamos colocar só 100 milzinha pra nós. A igreja é forte, né? Billy Graham.
0: Ô, glória!
1: Ô, glória! Né? Imagina aí, umas 100 mil pessoas devem estar nos ouvindo agora nesse momento, porque se tem audiência, se ela alcança essa população, sempre tem alguém lá ouvindo uma palavra do Senhor, né?
0: Sementa sendo lançada. Tá encontrando a boa terra hoje.
1: Então ela vai ficar aí e vai produzir muitos e muitos frutos. Will, vale a hora, Will! Rogerinho, cantou todas as músicas?
0: Estamos no fim já.
1: Todas as programações que tava aí,
0: as
1: cantou?
0: As minhas já cantei.
1: Tranquilo.
0: Trouxemos umas amas. Vamos cantar aquele clássico lá que você gosta.
1: Pra nós fechar? Pra
0: isso,
1: fechar
0: a saideira. Aí então, a Cris ajuda essa.
1: Cris, abre o som
0: aqui. Tem o pastor Rogério pra cantar
1: junto.
0: Will,
1: abre o som pra todo mundo aqui. Vamos tentar, nós.
3: Todo mundo cantar.
1: Agora a live cai. Vamos lá.
0: Essa daqui, se você não conhece, não tem como não conhecer. Olha que frase.
1: Oh, não, essa
0: se você não conhece, não tem como não conhecer.
1: Essa aí você não acha nem no Google.
0: Achou, bebê?
1: Não acha nem no Google essa aí, viu?
0: Certo, essa aqui é uma das preferidas do Filipinho.
1: Essa você não acha nem no Google essa palavra.
0: Essa aqui, ó, ela sozinha ela já vai abençoando o povo. Pastor Rogério vai cantar essa junto com a gente.
1: Vamos lá.
0: Vamos lá, Pipim. Um, dois, três e... Alegria, hein? Pra terminar em alto astral, hein? Ó, ó o swing, segura aí, ó. Ó só. Vai de novo, vai lá, vai lá. Você derrubou aí, ó.
1: Quebrou, papai.
0: Pensei que você parou, você foi embora.
1: É ao vivo, é ao vivo.
0: Ao vivo, eu ia chamar o pastor Rogério pra cantar. Agora, ó.

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1: 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Só gente bonita, abençoada, canta isso aqui, ó.

0: Glória a Deus! Tô vendo que eu vou pra Santa Gertrude no dia da comemoração de Santa Gertrude. Glória, Felipe! Boa, boa! Tá aí, que louvor, né? Abençoado. Quero agradecer a todos os nossos queridos ouvintes, né, que participou, que deixou sua mensagem aí de carinho conosco, né? O irmão Nelson, estou aqui! Irmão Nelson, a irmã Irene, Januário, obrigado, graça e paz, Deus abençoe a todos. Diana, ele vive, Diana. Obrigado, tá? Irmãos, meu Deus, olha como a hora passou. 13 horas e um minutinho.
1: Nem deu pra ver, passar.
0: Obrigado, né? Mas, deixa esse povo dar os cumprimentos finais, né? Que não pode ir embora sem dar os cumprimentos finais. Felipinho, dá seus cumprimentos finais aí pro povo abençoado.
2: Quero agradecer de novo a oportunidade de estar aqui. Que foi uma bênção. E que isso aqui alcance muitas pessoas e alcance vidas.
1: Amém, filho. Amém.
0: Tá aí, obrigado, Felipinho, tá? Você sabe que a hora que você tiver só as suas redes sociais tocando, manda pra mim lá que eu vou te acompanhar, viu? Já curto você, já, viu?
1: Ele
0: já
1: tem curto. Oração.
0: Já curto você aí. É isso aí mesmo, acompanha o papai aí que hoje Deus precisa. A palavra de Deus fala que ele sabe onde está todas as coisas. Verdade. Mas o que ele procura nessa terra são os verdadeiros adoradores.
3: Amém.
0: Lembra disso, tá? Amém. Ele sabe onde está tudo, mas ainda ele procura os verdadeiros adoradores. Que você seja um desses aí, para que ele possa cuidar de você, do seu crescimento espiritual e também musical, em nome de Jesus.
1: Amém.
0: Dona Cris, dá seus cumprimentos finais aí, né?
1: É só gratidão. Muito obrigada por todos vocês que estão ouvindo aqui a gente, tá? Will, obrigada. Você, olha, ali naquela cadeirinha ali, você me ajudou a enfrentar barreiras. Falou, vamos, Cris, vamos lá. Eu falei, olha só que bênção. Pastor Rogério, obrigada.
0: Obrigado a você também.
1: Deus continue abençoando seu ministério, sua família, tá? A gente vê muita verdade em tudo. Essa rádio é uma bênção, acompanha a gente lá em Santa Gertrude, sempre, sempre. E muito obrigada, Rogério, obrigada, viu, amor?
0: Tá vendo, Rogério? Se deixasse mais uma hora aqui, falava, né?
1: Ah, não,
3: Ela se empolgou, né?
0: Rogerinho.
1: Por isso que eu não vim, falo demais.
0: Dá seus cumprimentos finais, também agradece aí o povo que nos acompanhou, tá? Obrigado pela presença do senhor aqui e também pelos seus amigos internautas aí, que nos ajudou também, né? Alcançamos muitas almas, muitas vidas através da Melhor FM 82,9 e também das nossas redes sociais, que daqui pra tarde vai bombar em nome de Jesus.
3: Amém. Muito obrigado você que ficou aí com a gente, Deus abençoe muito a tua vida, tá? Muito obrigado por você ser um canal de bênção, você que ficou aí com a gente, que ouviu, que cantou com a gente, que foi abençoado, que ouviu a palavra de Deus, tá? Continue acompanhando a gente, continue orando pela gente, que as lutas elas vêm, mas maior é aquele que está comigo e contigo, Jesus Cristo, nosso Senhor e Salvador. Beijo no seu coração, você do TikTok, do Instagram, do Facebook, você dos nossos contatos, do WhatsApp. Obrigado a todos os pastores, pastor Antônio, todo mundo que a gente já citou aqui, pastor Rogério, deixa eu ser breve para a gente terminar. E beijo no seu coração, continua firme com Jesus, tá? Continua firme com Jesus e vamos até a Nova Jerusalém. Deus abençoe.
0: Amém, tá aí os cumprimentos finais dessa família abençoada. Oi, obrigado. Oi, eu tenho alguma coisinha que você queria sortar aí pra nós? Não, já.
4: O quê?
0: Você fez um trabalhinho aí, olha nós dentro do trabalho pra você. Não, você sabe que você é o seu, cara. Você é meu diretor.
3: E obrigado, pelo amor de Deus, obrigado pelo Will, que fez tudo isso acontecer aqui. Obrigado, viu, meu irmão? Você é bênção, viu?
4: Eu já meio que tô ambientado, porque eu toco você aqui direto, então já.
0: Tá vendo?
3: Que bênção.
0: Tranquilo.
4: Não no secreto, mas deixa pra depois, então.
0: Não no secreto, isso. Deixa pra depois, pro próximo programa. Ele já fez alguma coisinha ali, e nós vamos soltar no próximo programa aí. Ele já tá no secreto, essa tá no secreto ainda, tá bom? Olha lá, Brasil, glória. É amanhã, tem joguinho.
1: Amanhã.
0: Queridos irmãos, obrigado, tá? A todos vocês que têm nos ajudado, nos acompanhado com suas ofertas, né? Com seus dízimos. Que Deus abençoe grandemente a vida de cada um de vocês, em nome de Jesus. Lembrando a todos os irmãos que a partir de julho, né? A partir de julho, mais uma programação abençoada aqui, né? Nessa rádio abençoada, Melhor FM 82,9. Toda terça-feira, às 19 horas, tá? Das 20 horas às 21, das 8 às 9, nós estamos com mais uma programação aqui, né? Para abençoar vidas. Jesus em seu lar. Pastor Rogério e Pastor Regiane e seus convidados vamos estar aqui falando, né, de Jesus, tá bom? Obrigado, um beijo no coração de todos vocês, em nome de Jesus. Tchau!
3: Tchau, obrigado!
0: Obrigado, Will!
4: Tchau!

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Segunda-feira gostosa. Bom dia! Segundona turma, e aí, tá tudo bem com você? Tá tudo certo? Bora juntos aqui no rádio, 29 de junho do ano 2026, dia da telefonista, dia do chaveiro, dia do dublador, hoje também é dia do pescador e hoje também é o seu dia. Parabéns pra você, saúde, paz, tudo de bom, bora juntos no rádio, vem mimosa, bora acordar, tá na hora, bora nessa gente, bora despertando pra mais um dia, sai cachorro, bora nessa, bora cara amassada, bora acordar, desamassa essa cara aí, boca de lata, bora, estica o corpo, bom dia homem, tá na hora, acorda aí meu filho, bora tirar o povo da cama, tá na hora. Bora acordar, bicharada tá no pasto, cachorrada fazendo arruaça. Sai cachorro, bora nessa gente. Bora esticando o corpo, acordando pra mais um dia, mais uma semana. Segundo, hoje é o dia mais curto, né? Hoje tem jogo do Brasil. Gente, coloca um jogo 14h. É pra gente emendar mesmo, né? Nem dá pra se trabalhar hoje. Ó.

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0: João Mineiro e Marciano, 1978. Chuvas de maio, que modão gostoso, hein, gente? Olha que modão cabeceira. Bom dia, boa segunda.
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0: Bora zapeando pelo Brasil, segundou em alto e bom som. Alô, bom dia.
4: Bom dia, Sérgio Fontenelle.
0: Bom dia,
4: bom
0: Nilson.
4: Bom dia, turmada do Alô, bom dia. Graças a Deus, aqui estamos, irmão. Em mais um dia.
0: Mais uma
4: semana. Aqui em Nova Marilândia, região centro-sul do estado de Mato Grosso.
0: Aí sim, hein?
4: Ouvindo alegre e satisfeito com mais um dia, com mais um Alô, bom dia com meu amigo Sérgio Fontenelle.
0: Vamos por cá.
4: Meu amigo Sérgio Fontenelle, toca pra nós meu passado, Tião Carreiro e Pardinho pra nós escutar aqui nessa região, né? Nova Marilândia, toda a região que tá ouvindo mais um Alô, bom dia. Nós aqui meio rouco, igual o galo que bebeu soro, né? Porque quando chega esse tempinho meio frio aqui em Mato Grosso, nós acostumados com esses quase 40 graus. Eu vou te falar pra você, viu? Chupar picolé aqui da resfriada.
0: Ei, rapaz.
4: Então essa turma aqui não é acostumada com frio. Então a temperatura baixou de 25.
0: Já é frio.
4: O difrúcio, como diz o mineiro, né? O mineiro fala, chama gripe de difrúcio.
0: Difrúcio.
4: A gente fica meio difruçado.
0: É.
4: Mas estamos vivos, graças a Deus, e ouvindo mais um Alô, bom dia com o Sérgio Fontenelle. Bom dia, Gabu.
0: Bom dia, Caboclo. Tá frio mesmo, hein? Alô, bom dia, quem fala?
5: Bom dia, Fontenelle. Eu sou o Batista de Visconde Mauá, sou caminhoneiro.
0: Legal.
5: Por favor, toque Zezé de Camargo, Luciano. Coração tá em pedaço.
0: Aí é moda.
5: Um abraço, meu amigo.
0: Abraço forte pra dar sorte. Boa semana. Tem mais gente aqui? Alô?
6: Fontenelle, toca uma Roberta Miranda às 4 da manhã pro Luiz Mutuca.
0: Ô, Luiz Mutuca, vou caprichar pro CO. Um pouco do meu passado é com o João Mulato e Douradinho, tá, Milson?
7: Tem certas coisas que

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2: É pra começar um dia super bem, tomando um cafezinho, comendo aquela bolachinha, aquele biscoito. Bora juntos no rádio. Você do volante grande, você da leitada. 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

Coração Está em Pedaços. Zezé de Camargo e Luciano, de 1992. Aqui no Alô Bom Dia, o caprichadão número 1 do seu rádio. 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

0: Olha, uma semana super abençoada para você, uma segunda-feira diferenciada para você e para toda a sua família. Bora juntos? Começando mais uma semana, né? 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
2: Alô, bom dia, você ouvinte do programa do meu amigo Sérgio Fontenelle. Alô, bom dia, aqui Cláudio Natel para você do Centro do Agro. Olá, produtor. Cuidar bem do solo é essencial para a saúde da sua lavoura. Comece com uma análise do solo para entender as suas necessidades. Faça a rotação de culturas para manter os nutrientes e evitar pragas. Considere o uso de adubação verde e compostagem para melhorar a fertilidade. O solo é a base de tudo. E com cuidados adequados, você garante mais produtividade e sustentabilidade para a sua propriedade. Não se esqueça disso. Quer mais notícias? Siga lá, @ Centro do Agro, no Instagram.
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0: Chitãozinho e Chororó, 60 dias apaixonados. Ê, modão, 1979. Essa é bonita. Essa é daquelas pra você acordar super feliz.

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2: Vai despertando você de casa, você do trabalho. 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Bom dia, coloca um sorrisão no rosto.

0: Alô, Luiz Mutuca, alô, Rezende, Roberta Miranda, Majestade, o Sabiá. Aqui no Alô Bom Dia, na segunda-feira mais gostosa do rádio. Boa semana!
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0: Bora zapeando pelo Brasil, bora comunicando com você. A semana está começando. Tudo de bom, tá, gente? Alô, bom dia!
3: Olá, Frontinelli, bom dia, meu amigo. Aqui é o Nascimento, aqui de Pitanga, no centro do Paraná.
0: Boa, Nascimento.
3: Querendo ouvir uma música aí do João Mineiro e Marciano, Ser Mulher.
0: Aí é caprichadona e eu vou tocar pra você, meninão. Alô, bom dia.
4: Alô, bom dia, Funinelli. Toca a música Pássaro de Fogo com Paula Fernandes. Raimunda Lima, de Alenquer.
0: Ô, Raimunda, bom dia, meu bem. Obrigado, alô.
5: Bom dia, meu amigo Continuado.
0: Bom dia.
5: Uma felicidade pra você, irmão Saladeiro aqui de Paragominas.
0: Ô, meu irmãozão.
5: É, da cidade de Paragominas. Quer te pedir uma música pra você tocar pra mim? Se você puder tocar. Teodoro Sampaio, mulher. Eita, mulher chorona.
0: Alô, moda caprichada, deixa comigo. Alô, Isanete, você tá bem? Obrigado pela audiência. Está em Nortelândia acompanhando o Fontinelli. O Washington Novaes está em Arenápolis. O Washington Souza em Nortelândia.

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ser mulher. No Alô, bom dia, o sertanejão caprichadão número um do seu rádio. Gente, olha, pra você que acorda na terça-feira ouvindo as modas que o Fontenelle capricha pra você, nem sempre a gente consegue atender todos os ouvintes, né? Até porque são mais, né, de 60 rádios em todo o Brasil que está em rede neste momento com o Fontenelle. Então você imagina só que eu recebo mais de 600 mensagens por dia. Não dá tempo de atender todo mundo, é por isso que eu peço desculpa pra você, tá? 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

0: Olha, gente, a semana só começa bem se for com música sertaneja de qualidade. E isso a gente tem pra você aqui no Alô Bom Dia. Tem muito modão gostoso. Vamos que vamos. Bom dia. O programa sertanejo número 1 do Brasil.
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2: Em 2019, o Minuto do Caminhão falou sobre as vantagens de usar o nióbio nos veículos pesados. Na época, o mineral estava na moda. Como o Brasil tem cerca de 95% das reservas descobertas até agora, muitos afirmam que essa riqueza pode ser comparada ao pré-sal. Tirando os exageros, a verdade é que o nióbio está surpreendendo a cada dia. Primeiro revolucionou a produção dos aços de alta resistência. Para comprovar as qualidades do seu produto, a Companhia Brasileira de Metalurgia e Mineração criou basculantes 1.950 quilos mais leves. Em 2018, a empresa foi além. Fez uma parceria com os japoneses da Toshiba para fabricar baterias de lítio com a adição de nióbio e titânio. Prometiam recargas ultra rápidas e uma grande durabilidade. Muitos duvidaram. Em 2021, a Volkswagen Caminhões reforçou o grupo. A empresa tinha mostrado o e-delivery em 2017 e um ônibus híbrido em 2018. Se a tecnologia do nióbio desse certo, o sucesso estava garantido. Agora, após 6 anos de pesquisas, estão iniciando os testes reais. O primeiro veículo equipado com as novas baterias é um ônibus rodoviário. A recarga é feita em 10 minutos e o componente chega a durar o triplo. Animada, a Toshiba promete iniciar a produção em série no ano que vem. 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
0: Agora tem a Paula Fernandes, Pássaro de Fogo.

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0: Moda caprichada, Zé Fortuna e Pitangueira. Porteira da Estrada, bom dia.
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3: Alô?
1: Alô? 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
0: Bora juntos aqui no rádio na segunda-feira mais gostosa do Brasil. Você vai acordando com nós. Alô, bom dia.
4: Bom dia, meu amigo seu Sérgio Fontinelli. Como é que tá o senhor? Ao frio, como é que tá o frio aí?
0: Geladinho, hein?
4: Forte abraço aí, seu Sérgio.
0: Bom dia, meu irmão.
4: Passando aqui pra deixar. Bom dia aí pro senhor.
0: Obrigado.
4: Saúde, muita paz aí pro senhor e família aí.
0: Amém,
4: valeu,
0: meu irmão.
4: Forte abraço, Jorge Chocolate, Paraíba do Sul, Estado do Rio de Janeiro.
0: Ô, Jorjão Chocolate, aquele abraço, menino.
5: Oi, bom dia, Fontenelle.
0: Bom dia.
5: Gostaria de ouvir a música Condu Glacial, Camisa Branca. Roda pra nós aí, por favor.
0: Agora, meu irmão.
5: Um bom dia.
0: Obrigado.
5: Sou Lorival aqui de Paragominas.
0: Alô, Paragominas. Alô, Antônio Feitosa. Alô, turma querida do Pará. Bom dia.
6: Bom dia, Sérgio Fontenelle.
0: Bom dia.
6: Queria ouvir uma música aí de Bruno Marrone. É. Qualquer uma que seja.
0: Lógico.
6: Mas que seja uma música de Bruno Marrone.
0: Vou tocar.
6: Tá, beleza.
0: Obrigado, minha amiga. Deus te abençoe. Camisa Branca. Do

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2: Muita música boa, muita alegria para você começar bem a sua semana, viu? Bom dia, você que tá levantando, acorda aí, turma.

0: Essa é bonitona, né? Homem do meu tempo, Bruno e Marrone, que moda caprichada, essa é bonitona, é do Alô Bom Dia, o caprichadão número um do seu rádio, a segunda começa e começa daquele modelo, né, gente? Só que pra alguns, a semana não começa tão boa, né? Por quê? Porque ereção fraca, ejaculação rápida, isso daí não deixa o homem feliz, né? Deixa você triste, a patroa também não fica animada para começar a semana, mas a gente tem um recadinho especial para você, que é o recadinho do Max Power 2.0, para você começar a semana com a vitalidade lá em cima, no alto, tinindo e buzinindo, e é por isso que eu vou chamar ela Camilinha Tavares. Boa segundona, bora juntos, Camila, bom dia.
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0: Estamos no ar em todo lugar em mais uma hora do nosso programão nesta segunda-feira. Gente, obrigado pela sua audiência. Aumenta o volume do rádio. Bom dia. 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
2: Deus abençoe você e toda a sua família. Que alegria estar aqui no Alô Bom Dia, começando mais uma semana abençoada. Eu tenho certeza de que Deus vai falar muito ao seu coração através deste programa.
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2: 1 Pedro capítulo 2, versículo 11. Amados, eu vos exorto, como a estrangeiros e imigrantes, afastai-vos das humanas paixões que fazem guerra contra vós mesmos. Irmão e irmã, uma palavra muito forte, um versículo muito forte. Primeiro, amados, você é amado. João capítulo 3, versículo 16, Deus amou tanto o mundo que enviou o seu Filho unigênito para que todo que nele crer não pereça, mas tenha a vida eterna. Você é amado. Depois vem uma exortação, eu vos exorto, como a estrangeiros e imigrantes. Interessante, por que estrangeiro? Por que imigrante? Porque o teu lugar não é aqui. Como está em Filipenses capítulo 3, versículo 20, nós, porém, somos cidadãos dos céus. Ou seja, a nossa pátria é o céu e, portanto, o que nós estamos fazendo neste mundo? Estrangeiros, imigrantes. Então, que bonita essa exortação. Eu vos exorto, como a estrangeiros, você só está neste mundo de passagem. E se você está nesse mundo de passagem, cuidado para você não se apegar às coisas desta terra. Afastai-vos. Afastai-vos das humanas paixões que fazem guerra contra vós mesmos. Tende bom procedimento no meio dos gentios. Deste modo, mesmo caluniando-vos, como se fosseis malfeitores, eles poderão observar a vossa boa atuação e glorificar a Deus no dia de sua visitação. Palavra do Senhor. Dídimo, o cego, ele diz assim sobre esta passagem. Aqueles que são dignos de amor por causa de sua piedade são chamados amados. Não porque sejam assim por natureza, mas porque receberam o amor. O autor desta carta exorta tais pessoas a se abster dos desejos carnais que atacam a alma. Veja, aqui é para você se afastar das humanas paixões que atacam a sua alma, atacam a minha alma. A carne e a alma têm naturezas diferentes. Uma alma que é incorruptível e imortal desejará esse tipo de coisa. Veja, a alma, ela anseia pelas coisas do alto. Os que vivem segundo a carne gostam do que é carnal. Os que vivem segundo o Espírito apreciam as coisas que são do Espírito. Ora, a aspiração da carne é a morte, enquanto a aspiração do Espírito é a vida e a paz, porque o desejo da carne é hostil a Deus, pois a carne não se submete à lei de Deus e nem o pode. Os que vivem segundo a carne não podem agradar a Deus. Deu para entender? Ou você vai viver segundo a carne? Existe essa guerra dentro de nós a qual Pedro hoje está falando que não tem como a gente fugir. Você vai ter que enfrentar essa guerra. Eu quero que você entenda essa passagem. Os que vivem segundo a carne não podem agradar a Deus. Em nome do Pai, do Filho e do Espírito Santo. Amém.
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2: Eu quero clamar agora por você, quero clamar pela sua família. Vem Espírito Santo, enche todos os que estão acompanhando este programa agora. Libera, Senhor, para esta pessoa o que ela mais precisa, para o corpo e para a alma. Libera, Senhor, curas e libertações em nome de Jesus para esta pessoa que escuta e para toda a sua família. Eu clamo a tua poderosa bênção. Visita agora com bênção de proteção. A bênção que só o Senhor pode dar. Abençoe-vos o Deus Todo-Poderoso, Pai e Filho e Espírito Santo. Amém.
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2: E eu quero lembrar você, se você quiser ouvir mais pregações, mais meditação da palavra, basta você me acompanhar no meu canal do YouTube, Frei Gilson / Som do Monte, no meu Instagram, no meu Facebook, no meu TikTok, e lá você vai encontrar muito mais palavra de Deus para você.
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0: De volta amanhã no Alô Bom Dia, o programa sertanejão número 1 do Brasil, traz Lady Laura. Amo você, bom dia, boa segunda.
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0: goiano e paranaense, o rei do fumo no Alô Bom Dia. Boa segundona pra todo mundo, gente. Bora que bora, vamos que vamos.
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0: Ah, que a moda é caprichada e agora tem a sua participação. Alô, bom dia.
3: Bom dia, Fontinelli.
0: Bom dia.
3: Toca pra nós aí, pra nós ouvir. É. Um modão de Tião Carreiro e Pedinho.
0: Aí é moda.
3: Rainha do Salão.
0: Ô, oh, Rainha do Salão é com o Pedro Bentes, é da estrada, hein? Alô?
4: Bom dia, Fontinelli. Quero ouvir Menina da Aldeia e oferecer pra minha irmã Kézia.
0: Ô, oh, Kézia.
4: Aqui é Cida de Cabo Verde.
0: Ô, oh, Cidinha, bom dia, boa semana pra você e pra família, meu bem. Alô?
5: Bom dia, bom dia, bom dia, Fontinelli.
0: Bom dia.
5: Toca uma boa aí pra nós, Renato, aqui do Rio Grande do Sul, nós estamos aí pro
0: Renatão.
5: Tá bolé do caminhão.
0: Tá no bruto, nego. Deixa com nós, vou caprichar pra ser uma bonitona pros caminhoneiros. Ah, Pedro Bento e Zé da Estrada, Rainha do Salão no Alô, bom dia, boa segunda pra todo mundo, bora despertando, Brasil.

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3: Bora juntos aqui no rádio, tocando o fino da nossa música sertaneja. Olha, você que vai acordando, você que tá indo pro descanso merecido. Muito obrigado, viu, gente? Continue aqui, ó.

Lourenço e Lourival, 1978, é a menina da aldeia, aqui no Alô, bom dia, o caprichadão número 1 do seu rádio, bora acordando o Brasil, despertando, abração aqui pro Júlio lá em Bom Jesus dos Perdões, Tiaguinho, tá na Ceilândia, Brasília, fala Jura, Parapuã, desamassa essa cara, meninão, Maura, você tá bem, tá em Parauapeba, né Maura, Parauapebas, Maura tá no Parazão com nós, aquele abração, meu amigo Marcos Vinícius está em Resende, ô Milson Moreira, já falamos hoje aqui, né? O Robson está em Santana do Deserto, Minas Gerais, o Washington em Nortelândia, Jorjão Chocolate está por cá, o Sérgio Henrique está no Núcleo dos Bandeirantes, e você, tá onde? Tá em casa, tá no trabalho? Fala comigo, ainda não pediu o pendrive de modão caprichadão do Fontenelle? Não, Dia dos Pais está chegando, gente, já reserva comigo o presente do seu pai, não deixa pra última hora não, porque depois você sabe como que é, né? As transportadoras acabam atrasando um pouco a entrega, épocas comemorativas, a demanda é alta, então pede hoje mesmo, 0800-558-0057, vai falar direto comigo, te mando o vídeo do pendrive, mando fotos, retratos, listagem, com o nome de todas as duplas, a gente manda pra todo o Brasil, pede hoje na quarta-feira, eu tô te mandando também um brinde especial. Bom dia!

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2: Meu amigo Sérgio Fontenelle, bom dia pra você, bom dia pra todos os ouvintes. Boa segunda-feira, boa semana. Vamos contar mais um capítulo da história da música sertaneja. Esta semana, Sérgio Fontenelle, eu quero destacar uma das duplas que eu mais gosto, sabe? Tem muitas duplas sertanejas que eu gosto do jeito de cantar, do estilo e... Sabe aquela frase, Sérgio Fontenelle, que quando você é fã de uma dupla e não os conhece, e depois que você os conhece, você passa a ser mais fã ainda? Bom, esta é minha história, né? Com o José Vieira e o Sebastião de Souza. Eu tô falando do Abel e do Caim. Até eu, inclusive, Sérgio Fontenelle, pensava, né? Coisa que muita gente pensa, eu acredito que esteja nos ouvindo agora no Alô Bom Dia. Eu pensava que o Abel e Caim fossem irmãos de sangue, né? Mas não eram. Inclusive, a gente fica no achômetro e às vezes não pergunta, né, Fontenelle? Então, o que que acontece? Uma vez, o Abel e Caim, né, se encontrou comigo nos bastidores de uma gravação, a gravação do DVD 100% Caipira, né, que os dois participaram. E aí, neste dia, né, depois de ouvir por mais de 2 décadas o Abel e Caim, é que eu acabei descobrindo que os dois não são irmãos. Inclusive, nem nasceram, né, na mesma cidade, no mesmo lugar. Aliás, os dois são do interior de São Paulo, mas os dois se conheceram na cidade de Marília. Marília é a cidade dos narradores de futebol, né? Você pode ver os grandes narradores do rádio e da televisão. Se você buscar a ficha, a maioria deles, Sérgio Fontenelle, são lá de Marília, né? Por exemplo, o Osmar Santos, né? Tantos outros, né? Éder Luiz, quem mais é de Marília? Quer ver? Vou lembrar pelo menos mais um nome. Oscar, o Villani, né? O Villani, que hoje trabalha na TV Globo também, ele é de Marília. Enfim, Marília é terra dos grandes narradores, mas também nos deu essa dupla maravilhosa que começou lá no ano de 1966. Primeiro capítulo da história de Abel e Caim. Amanhã a gente conta mais, Fontenelle.

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0: Carol Viola e Rafael, Coração de Madeira. Moda bonita, hein? Aqui no Alô Bom Dia a gente valoriza a cultura da música sertaneja.
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0: Bora zapeando pelo Brasil, bora conversando com você. Alô, bom dia.
3: Bom dia, com bastante alegria. Eu sou Divino aqui do Maria Luísa, primeira vez que participo do seu programa.
0: Seja bem-vindo.
3: Mas tô sempre no escuteiro aqui.
0: Que legal, irmão.
3: Gostaria, se for pedido demais, pra você tocar uma música pra nós aí.
0: Ah,
3: oferecer pra todo mundo que tá na escuteira.
0: Qual moda?
3: Repertório de Ouro com o Tião Carreiro e Pardinho.
0: Que moda, hein?
3: Desde já agradeço, muito obrigado e sucesso aí.
0: Obrigado, meu irmão, pelo carinho, seja bem-vindo ao Alô, Bom Dia.
4: Alô, bom dia.
0: Bom dia.
4: Sérgio Fontinelli.
0: É nóis.
4: É Ivanildo de Eldorado dos Carajás.
0: Oi, irmãozão.
4: É Rodolfo, qualquer música de Eldorado Costa aí pra nós aí.
0: Deixa com nós.
4: Pra todos os ouvintes da rádio.
0: Obrigado, meu irmão, que Deus te abençoe, pessoal de todo o Brasil vai se ligando por cá. Alô, bom dia.
5: Alô, Sérgio Fontenelle.
0: Opa.
5: É João Barbeiro de Vale da Palma.
0: Ô, João, meu ouvinte número um.
5: Escuto seu programa e tenho um apaixonado por esse programa, porque é muito bom.
0: É bom demais, hein?
5: Nota 10.
0: Legal.
5: E eu precisava de ouvir a música.
0: Qual que você precisa ouvir hoje?
5: Saudade da Minha Terra.
0: Aí é moda.
5: Obrigado, amigão.
0: Obrigado.
5: Obrigado a todos.
0: Valeu, João Barbeiro, tá com nós sempre em Várzea da Palma. Bom dia. Ó, Repertório de Ouro, Tião Carreiro e Pardinho, chega pra marcar presença no número 1 do

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0: Terra. Alô, moda caprichada. Aí é moda diferenciada, aí é repertório de prata, de ouro, de bronze. A gente toca pra você o fino da música sertaneja. Segundona tá começando, a semana tá ó, se iniciando. E como é que está a vitalidade, hein? Tá baixa, ereção fraca, ejaculação rápida, o estresse do dia a dia causa tudo isso, né, gente? A gente sabe que não é fácil, viu? Correria, trabalho. 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
1: Bom dia, Fontenelle, bom dia pra você, Chuchu Lopes.